0: prazer imenso ter vocês aqui com a gente nesse dia tão especial, viu, gente? Obrigado demais.
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0: Obrigada.
1: Tamo junto.
0: É nóis.
1: Valeu.
2: É isso, meu bem.
0: Mulher.
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0: Bagunça!
1: Senhoras e senhores, Bruno Cardoso!
2: Obrigado, galera. Antes de mais nada, eu queria muito deixar aqui todo o meu agradecimento em nome de toda a família do Sorriso Maroto.
1: Inclusive, estão todos aqui também. Muito barulho pro Sorriso Maroto, rapaziada.
2: De poder estar presente nesse momento ímpar da sua vida. Sabe que você também está fazendo um momento muito especial na nossa e de cada um de vocês que estão presentes aqui. Vida longa, muito mais sucesso pro Ferrugem. Façam muito barulho aí, gente! Beijo no coração de todos. Tchau, tchau!

0: Prazer cantar contigo, irmão. Tamo junto. Primeira de muitas, vambora. É nóis. Senhoras e senhores, Bruno Cardoso.
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0: 22:36.
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2 horas e 13 minutos.

0: Mari Fernanda.
1: Na Mara Prado.
0: Que delícia estar com você.
1: Que pancada de mulher, né?
2: Mara na Prado.

0: Deus abençoe você e toda a sua família. Que alegria estar aqui com você, começando mais um programa Eu Seguirei. Eu tenho certeza de que Deus vai falar muito ao seu coração através deste programa. Olha, se você pode, eu já quero convidar você a pegar a sua Bíblia, porque hoje nós vamos meditar a palavra de Deus. A palavra de Deus é o nosso alimento, a palavra de Deus que é o nosso sustento. Eu tenho certeza que essa palavra vai mover seu coração. Olha, aqui você vai ouvir a palavra de Deus, aqui você vai poder cantar. São minutos que ficaremos juntos, onde você vai fazer uma experiência com Deus. Lembrando que tudo que você ouvir aqui, depois fica registrado no meu canal do YouTube, Frei Gilson / Som do Monte, no meu Instagram, no meu Facebook, todos com o mesmo nome, Frei Gilson / Som do Monte, para que você possa também compartilhar essa palavra com os seus amigos, tá bom? Então, vamos escutar a palavra de Deus.
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0: Falta um mês. Hoje é dia 15 de julho de 2026 e falta um mês para os nossos 40 dias com São Miguel Arcanjo. Ei, como isso me alegra. Minha gente, além da quaresma, nós vivemos todos os anos 40 dias com São Miguel Arcanjo. Eu tive uma experiência muito forte com São Miguel quando eu visitei pela primeira vez o Monte Gargano na Itália. E desde aquele tempo, Deus me inspirou a também viver como São Francisco de Assis, porque esses 40 dias com São Miguel Arcanjo é uma inspiração de São Francisco de Assis. Como São Francisco de Assis? Viver 40 dias de oração. 40 dias de mais oração, de mais penitência, de mais caridade. E olha, a gente já tem feito isso há alguns anos. Se você já fez, você sabe a bênção que é. E se você nunca fez, venha fazer conosco. Então daqui um mês, dia 15 de agosto, de 15 de agosto a 29 de setembro, nós iremos viver 40 dias rezando o Santo Rosário às 4 horas da manhã. Isso implica muita coisa, isso implica sacrifício, isso implica muita oração, isso implica muita palavra de Deus que nós vamos beber neste tempo, e um tempo de muita caridade, de muita força espiritual, de muita batalha também, né? De muita vitória, de muita graça. Então prepare-se, tá? Eu já estou preparando você aqui, ó. Falta um mês. Já prepare você, prepare o seu coração, prepare sua casa, prepare sua família, chame amigos, chame pessoas novas, porque olha, vai ser bom demais. A gente recebe milagre todo dia do que acontece quando as pessoas se propõem a este sacrifício tão, tão pequeno, mas que é tão grandioso aos olhos de Deus. Tá bom? Dia 15 de agosto, eu estarei firme. De 15 de agosto a 29 de setembro, rezando todos os dias às 4 horas da manhã com você. Em nome do Pai, do Filho e do Espírito Santo. Amém. Vamos meditar hoje Mateus capítulo 11, versículo de 25 a 27. Naquele tempo, Jesus pôs-se a dizer: Eu te louvo, ó Pai, Senhor do céu e da terra, porque escondestes essas coisas aos sábios e entendidos e as revelastes aos pequeninos. Sim, Pai, porque assim foi do teu agrado. Tudo me foi entregue por meu Pai, e ninguém conhece o Filho senão o Pai, e ninguém conhece o Pai senão o Filho, e aquele a quem o Filho o quiser revelar. Palavra da Salvação. Preste atenção nessa palavra. Eu te louvo, ó Pai, Senhor do céu e da terra, porque escondestes essas coisas aos sábios e entendidos. Escondestes por quê? Por causa do seu orgulho. Por causa da sua prepotência. Você não está preparado para receber. Você não quer a vida de Deus. Você é orgulhoso. Você é cheio de si mesmo. E quem está muito cheio de si mesmo não é capaz de receber Deus. Então, a quem Deus revela os seus mistérios? Aos pequeninos. Mas o que significa ser pequenino? O que significa ser criança? Jesus quer que a gente volte a ser criança em idade? Vamos meditar. Epifânio Latino, ele diz assim: e ele revelou essas coisas às crianças. A quais crianças? Não aquelas que são em idade, mas as que são crianças quanto ao pecado e quanto à maldade. Olha que bonito. Jesus está falando: olha, eu vou revelar o meu plano, vou revelar a minha vontade, eu vou revelar os meus mistérios para quem estiver disposto a ter inocência, aos pequeninos, claro, aos humildes, mas também às crianças no sentido de pureza, às crianças no sentido de inocência, à criança no sentido de preservada do pecado e da maldade. A elas, Jesus revelou como buscar as bênçãos do paraíso e as coisas futuras do reino dos céus. Ser criança espiritual é uma criança inocente em relação ao pecado, inocente em relação à maldade. É interessante porque até a própria igreja diz que uma criança ela só começa a pecar quando ela atinge o uso da razão. É quando a criança ela atinge o uso da razão, e é interessante que para a igreja católica, quando ela atinge o uso da razão, ela já é considerada adulta. Então, uma criança, por exemplo, com 7 anos, ela já é considerada adulta, no sentido de que ela já tem o uso da razão. Então, ela vai receber o batismo, ela vai receber o batismo de adultos, porque ela já atingiu o uso da razão. Mas antes de atingir o uso da razão, ela não consegue distinguir entre o bem e o mal, ela é inocente. Uma criança de 3 anos, uma criança de 4 anos, ela é inocente quanto ao pecado e quanto à maldade. Não é que ela não faça coisas erradas, uma criança a gente sabe que ela faz coisas erradas, mas ela não consegue discernir. Então, ser criança pequenino é quanto ao pecado e quanto à maldade. Abra aí sua Bíblia em 1 Coríntios 14, 20. Irmãos, não sejais crianças quanto ao modo de julgar. Irmãos, não sejais crianças quanto ao modo de julgar. Na malícia, sim, sede crianças, mas quanto ao julgamento, sede homens. Olha que bonito. Sede crianças em relação à malícia. A palavra de Deus está provando o que o Epifânio Latino acabou de dizer. Abra sua Bíblia em 1 Pedro, capítulo 2, 2 Pedro, ou melhor, 1 Pedro, capítulo 2, versículo de 1 a 2. Deponde, pois, toda malícia, toda astúcia, fingimento, invejas e toda espécie de maledicência. Como crianças recém-nascidas, desejai com ardor o leite espiritual que vos fará crescer para a salvação. Essa é a criança que a gente tem que se tornar. Preciso ser criança em pecado e maldade. Preciso ser criança em pecado e maldade. Você entendeu o que quer dizer isto? Em nome do Pai, do Filho, do Espírito Santo. Amém.
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0: Resposta a essa palavra, eu quero convidar você agora a cantar comigo.
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1: Programa de hoje está bom demais e eu quero lembrar você, se você quiser ouvir mais pregações, mais meditação da palavra, basta você me acompanhar no meu canal do YouTube, Frei Gilson / Som do Monte, no meu Instagram, no meu Facebook, no meu TikTok e lá você vai encontrar muito mais palavra de Deus para você.
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1: E nós vamos terminar este programa rezando. Eu quero clamar agora por você, quero clamar pela sua família. Senhor Deus, libera agora o teu Espírito Santo sobre cada pessoa que acompanha este programa. Vem Espírito Santo, enche todos os que estão acompanhando este programa agora. Libera, Senhor, para esta pessoa o que ela mais precisa, para o corpo e para a alma. Libera, Senhor, curas e libertações em nome de Jesus para esta pessoa que assiste, que acompanha, que escuta e para toda a sua família. Eu clamo a tua poderosa bênção. Visita agora com bênção de proteção. A bênção que só o Senhor pode dar. Abençoe-vos o Deus Todo-Poderoso, Pai e Filho e Espírito Santo. Amém.
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Opa, já estamos por aqui, dando uma acertada no fone, que o outro já criou perninha, né? Esse aqui tá meio... mas tá funcionando, vamos lá. Já estamos de volta aí, vamos juntinhos aí até as 6h30 da manhã dessa quarta-feira. Quarta-feira, dia 29 de julho de 2026. Como é que tá? Tudo legal por aí? Às 6h30 tem Marcos Fernandes com as primeiras notícias do dia, o Jornal Operação Cidade, primeira edição. Meu Rancho 99 de volta em 5 horas e 13 minutos, 5 e 13, sempre em nome de Mabraco Materiais de Construção. 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Mabraco Materiais de Construção com a gente até às 6h30 da manhã com a boa música sertaneja no seu rádio. Você participando com a gente pelo WhatsApp 998-330610, 998-330610, para você participar com a gente aqui na 99.1 FM.

0: 5:15, 5:15. Bom dia, bom dia, bom dia.
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0: Aí o Rancho 99, começando bem aí, né? Com uma boa música sertaneja, hein? É, assino com X, Gilberto Gilmar. E também o Zé Neto Cristiano. Também do outro lado da cidade, o Hugo e Guilherme. Pra começar bem essa quarta-feira. Lembrando que hoje, quarta-feira, é dia da melhor feira da lua da região, hein? E todos estão convidados logo mais às 15h30 na Praça Taliba Leonel. Para prestigiar aí a Feira da Lua de Piraju, hein? Você é o nosso convidado. E a todos os feirantes, nosso bom dia. Ótima quarta-feira para todos aí, hein? E acertando o relógio, hein? 5 horas e 24 minutos já. 5 e 24 para você do sítio Chácaras Fazendas de Piraju e da região. Nosso abraço, ótima quarta-feira. Pessoal nas estradas, saindo do trabalho, ligados com a gente. Para você que está aí preparando o almoço, né? Ligado com a gente aí, com o radinho do lado. Nosso abraço para você que está acamado também. Nosso abraço, ótimo dia, ótima quarta-feira para todos aí. Sempre ligados aí em 99.1 FM. Aquele abraço. Lá no sítio, o pessoal está ligado com a gente, né? O pessoal aí fazendo café, né? Ah, rapaz, isso aí ao lado de um fogão de lenha, né? Alô, Nilton! Alô, Janete! Bom dia! Nilton, que acorda cedo, né, Nilton? Já aí, já fazendo os trabalhos aí na roça, né? Cuidando dos animais, tirando leite, os retireiros, né, que acordam cedo na madrugada aí, sempre com o radinho ligado com a gente, aquele abraço. Ô, oh, Tiquinho, Tiquinho também tá na sintonia, dona Irene Andrade, né, estão aqui na água da chácara, né, o Tiquinho já tá lá, né, tira o leite, já tá tomando o todinho, né, um todinho com leite, né, beleza? Ô, oh, Tiquinho, nosso abraço aí a todo o pessoal aí. Em sítio, Chácaras Fazendas, o Clodoaldo e a Leila também estão lá no bairro dos Félix, sempre na sintonia com a gente. Também a Ana Paula Teodoro, lá no sítio da Vodeia, estão na sintonia com a gente. Lá na fazenda, também fazenda Santa Lúcia, tá ligado com a gente também, o Val, todo o pessoal aí, nosso abraço. Ótimo dia para todos aí, hein? 5 horas e 25 minutos, 5 e 25, WhatsApp é o 998-33-0610, hein? 998-33-0610 para você falar com a gente aqui, hein? 5h26 agora é o Rancho 99.
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0: Olha a hora, 5h32
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0: 5h35.
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0: Olá, Fátima Leão, de amor virei amante, né? Pra relembrar aí a Fátima Leão, hein? Então, é, rapaz, 5 horas e 40 minutos, já 5 e 40 nessa manhã de quarta-feira, 29 já, hein? 29 de julho, vamos juntinhos, a melhor sintonia. Você ouviu também Jaine, amigos para sempre, também amigos, Estrela de Ouro, Felipe Falcão, Toalha Branca, Gino e Geno, Assino com X, Gilberto e Gilmar, e Zeneto Cristiano. É, até 6h30 da manhã. Tem muita moda boa, muita música legal pra gente curtir aqui no Rancho 99 desta quarta-feira, hein? Você participa aí pelo WhatsApp 998-330610, hein? Pessoal, já ligados com a gente aí. Muita gente já mandando bom dia pra nós, né? A irmã Beth tá na sintonia, o Paulo Sérgio. É mais o seu Olinto, o Adrianão lá em Guarulhos, né, o Piozinho. Rapaz, pessoal, estão ligados com a gente aí, né? Sintonia da 99.1 FM. Aquele abraço a todos aí, tá bom? Vamos ver aqui. Vamos ver quem primeiro aqui. Quem que vai primeiro aqui. Abraço aí pro... Pra Tati Cairone, que está ligado com a gente, já mandou um bom dia pra nós, ela, o Fábio. Alô, Tati. Alô, Fábio, bom dia. Ótima quarta-feira pra vocês também aí, tá bom? Deixa eu ver quem mais aqui. Está ligado com a gente, o Paulo Sérgio, mandando sempre uma mensagem pra começar bem o nosso dia. Também, quem mais aqui? A irmã Beth. Vamos ver aqui. A irmã Beth, né? Vamos ver. Alô, bom dia.
1: Bom dia.
0: Dia.
1: De Duval e Davi. Palenita e Rosa e Abel e vocês todos. Deus te guarde.
0: Amém. Durval e Davi. Daqui a pouquinho vamos ouvir aí o Durval e o Davi também, né? Deixa eu ver quem mais aqui. O seu Olinto. Fala aí, seu Olinto. Bom dia.
2: Bom dia, Gama.
0: Opa!
2: Toca pra nós aí a capa do viajante.
0: Capa do viajante.
2: É o Olinto, do Jardim Tropical. Faz favor pra nós, tá bom?
0: Beleza!
2: Bom dia a todos.
0: Bom dia. Alô, pessoal do Jardim Tropical com a gente também. É, o Adrianão tá lá em Guarulhos, já mandou um bom dia pra nós. O Piozinho. Ah, Piozinho, fala aí.
3: Bom dia!
0: Aô!
3: Que é o...
0: Certinho?
3: Tô passando por aqui outra vez, hein, Gama? Eu de novo aqui, hein, Gama? Gama.
0: Oi!
3: Quartou, hein? Quartou. Ô, Gama, quer ouvir uma música aí, rapaz? Taças e Prantos. Com Jean Jovan.
0: Opa!
3: Ô Gama,
0: oi.
3: Tem Pix, não? E o Pix?
0: O Pix?
3: Obrigado.
0: Todo mundo tá esperando duzentão, né? Tá esperando o cartãozão já. O Pix acho que é amanhã, hein? O Pix acho que sai amanhã, né? 5h43 na Paranapanema, vamos juntos aí até às 6h30 da manhã na melhor sintonia, hein? Deixa eu ver quem mais aqui. O Talarico na sintonia com a gente, já mandou um bom dia. Dona Zumira, alô Dona Zumira, bom dia, todos a 99.1 FM, aquele abraço, a Dona Zumira também na sintonia com a gente. Pessoal do Flamboyant sempre na sintonia também com a gente, aquele abraço, pessoal do Jardim das Figueiras, né, sempre ligados aí 99.1 FM, o pessoal da São José, alô Marcelão Corintiano, sempre ligado aí 99.1 FM, lá do Flamboyant. Também, pessoal, na sintonia com a gente. Teto 1, Teto 2. Na sintonia, pessoal do Castilhão. Alô, Maria Ferreira. Alô, 15. Alô, Vaguinho. Alô, Fernanda Crespo. A todos aí do Castilhão, sempre com a gente. Aquele abraço, ótimo dia. Lá na Várzea, pessoal sempre na sintonia com a gente. Nova América, Vila São Pedro, Codes Paulo. Aquele abraço a todos vocês aí. Ótimo dia, ótima quarta-feira para todos aí. O Rancho 99 da sua Paranapanema até às 6h30 da manhã. Com a boa música sertaneja, o clássico da música sertaneja, você ouve aqui.
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Aí o Christian e Ralph, né? Quem gosta dessa música é a Rita, né? Rita Rodrigues. Alô, Tiquinho! Alô, Rita Rodrigues, bom dia. Christian e Ralph, Penumbra, 5h49 agora.

0: Aí, relembrando Durval e Davi, o Menino da Gaita, 5h52.
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0: Aí o Piozinho pediu, tá apaixonado, G. Giovanni. Taça de pranto, 5h55 agora.
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0: Aí o clássico da música sertaneja, Jacó e Jacózinho, a capa do Viajante. Taça de Pranto, Jean Giovanni, Menino da Gaita, Durval e Davi, Penumbra, Christian e Ralf. É, até às 6h30, estamos juntinhos na melhor sintonia, 99.1 FM. Um abraço também pro Renatão. Alô, Renatão, beleza aí? Sempre na sintonia com a gente. Aquele abraço, tá lá na Nova América. Ligadão com a gente aí, aquele abraço, hein? Também... sempre na sintonia com a gente, Luzia Machado, Benedito Machado lá no teto, né? Também o Oswaldinho Pescador, Dona Angelina, né? A Rosa Maria Fernandes Sanches, o Zé Carlos. Aquele abraço a todos aí no nosso teto também. A Dona Tereza Mourinho, Márcio, né? Aquele abraço aí. Alô, pessoal do Teto 1, Teto 2. Sempre com a gente aí, aquele abraço, hein? Vamos pro intervalo. Vamos no intervalo, daqui a pouquinho a gente volta com mais músicas aqui no Rancho 99, 6 e 1, agora 6 e 1.
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2: Louvado seja o nosso Senhor Jesus Cristo, para sempre seja louvado. E a palavra de Deus que ilumina o nosso dia é tirada do livro de São Mateus, capítulo 4, versículo 23, e diz o seguinte: Jesus pregava a boa nova, o reino anunciado, e curava toda espécie de doenças entre o povo. Que maravilha, Jesus curando as pessoas, anunciando esperança, vida nova para todos. Vamos também pedir nesse dia a proteção carinhosa de Nossa Senhora, fazendo juntos nosso ato de consagração. Nossa Senhora do Rocio, Rainha do Céu e da Terra, Padroeira do Paraná, nós vos saudamos, refúgio dos necessitados. Por vossas mãos intercessoras, a misericórdia de Deus jamais faltou. Dai-nos a graça de sermos discípulos de Jesus na busca de vivermos a palavra de Deus. Transformai a nossa vida em um santuário de amor, onde Jesus seja o centro. Consagramo-nos a vós, cheios de confiança. Em vossas mãos renovamos as promessas do nosso batismo. Renunciamos a toda forma de egoísmo para vivermos e convivermos como irmãos. Mãe do Divino Orvalho, que cura e salva, com amor queremos propagar a vossa devoção. Nossa Senhora do Rocio, envolvei-nos em vosso manto de amor e proteção. Mergulhados nos mistérios da encarnação, morte e ressurreição de Jesus, conduzi a nossa vida para o coração de Deus na ação do Espírito Santo. Assim seja. Amém. Agora a bênção da água e dos objetos de devoção. Senhor Deus Todo-Poderoso, fonte e origem de toda a vida, abençoai esta água que vamos usar para pedir o perdão de nossos pecados e alcançar a proteção contra toda a doença. Concedei, ó Deus, que por vossa misericórdia jorrem sempre para nós as águas da salvação, para que possamos nos aproximar de vós com o coração puro e ficarmos livres de todo o perigo do corpo e da alma. Abençoai também, Senhor, os nossos objetos de devoção e artigos religiosos. Por Cristo nosso Senhor. Amém. O Senhor esteja convosco, Ele está no meio de nós. Desça sobre você, sobre a sua casa, a bênção de Deus Todo-Poderoso. Pai, Filho e Espírito Santo. Amém. Um grande abraço e fique com Deus.
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0: Aí o Rancho 99, 6 horas e 10 minutos, 6 e 10, quarta-feira, 29 de julho de 2026. Já estamos juntos e vamos juntos até às 6h30 da manhã com a boa música sertaneja do Rancho 99. 6h30 tem Marcos Fernandes com as primeiras notícias do dia, o Jornal Operação Cidade, primeira edição, hein? 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Mabraco Materiais de Construção, hein? 6h11, vou dar um abraço aqui. A tia Maria tá ligada com a gente, pessoal da Cerealista, né? As meninas lá. O Tibério tá por lá, né? Alô, Tiberião! O Tibério tá por lá, né? Tibério, o Valdir e as meninas, a Rosana, Thalita, Paula, Miriam, tia Maria, né, o seu Zé, a todos aí, nosso bom dia, ótima quarta-feira pra vocês aí, tá bom? Também, pessoal, ligados com a gente aí lá na Enseada Piraju, aquele abraço pessoal aí da Enseada Piraju também, sempre na sintonia com a gente, Jardim das Figueiras, lá do vídeo Tucunduva Júnior, o Crelhão, né, o Crélio. É, sempre na sintonia com a gente. O tio Jorjão. Tio Jorjão. Tio Jorjão, tia Silveira. Estão lá na chácara, né? Estão sempre ligados com a gente aí também. Aquele abraço a todos aí, hein? Também, quem sempre está com a gente também lá em Manduri, o Fubá. Alô, Fubá. E todo o pessoal da Prefeitura de Manduri também sempre na sintonia com a gente. Aquele abraço, Bernardino de Campos. Alô, seu Carlos de Góis. Está lá no Jardim Brasil 4. Sempre ligadão em 99.1 FM. Aquele abraço, ótimo dia aí. Também Taquarituba, pessoal sempre na sintonia com a gente. Pessoal também na sintonia com a gente em Canitar. Aquele abraço aí, ótimo dia também na sintonia com a gente da 99.1 FM.
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0: Ô, louco, nada a ver essa música aí. Tem um nome e tocou outro, que é isso? 6 e 13.

0: Chão, Carreno e Pardinho, jogador de baralho. 6 horas e 15 minutos de intervalo. Já, já tem mais aqui no Rancho 99.
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0: É o Rancho 99. Um abraço aí pro Ronaldo Arassatuba, tá na sintonia com a gente. A Benê, alô Benê, bom dia. Ótima quarta-feira aí. Pessoal da Feira Livre também, lembrando que hoje é dia de Feira da Lua. Logo mais às 15h30 na Praça Talib Lonel e todos estão convidados aí, hein? 6h21. Daqui a pouquinho tem Marcos Fernandes com as primeiras notícias do dia, o Jornal Operação Cidade, primeira edição.

Aí agora 6h24, vem aí Marcos Fernandes com as primeiras notícias do dia, o Jornal Operação Cidade, primeira edição. 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Um abraço a todos, fique com Deus, ótima quarta-feira! Ah!

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9: Na estância turística de Piraju, 6:29. 6:29. Bom dia! Hoje é quarta-feira, 29 de julho de 2026, dia da identificação. As manchetes. Cortes de carne bovina começaram a registrar queda de preço nos supermercados do estado de São Paulo. Lar São Vicente de Paulo de Manduri prepara show de prêmios. Supremo Tribunal Federal mantém afastamento do ex-prefeito Guilherme do cargo de prefeito de Ourinhos. Prefeitura de Óleo abre concurso público. Consulta aos valores do lucro do FGTS. Estará disponível nos aplicativos do FGTS. Em Santa Cruz do Rio Pardo, Polícia Civil alerta para golpe da falsa venda de celulares. Idosa é agredida pelo próprio filho na cidade de Avaré. Acidentes com mortes em nossas rodovias. Vamos falar também do concurso da Prefeitura de Piraju. As inscrições começam hoje. Isso e muito mais a partir de agora. 6:30, 6:30. Cortes de carne bovina começaram a registrar queda de preços nos supermercados paulistas. Alguns cortes de carne bovina começaram a registrar queda de preços nos supermercados no estado de São Paulo, enquanto outros produtos importantes da cesta de compras também seguem em trajetória de redução de preços, ampliando as oportunidades de economia para o consumidor. É o que aponta o Índice de Preços dos Supermercados, elaborado pela Associação Paulista de Supermercados, em parceria com a Fundação Instituto de Pesquisas Econômicas. Entre os destaques de junho estão a alcatra, menos 1,12%. A picanha, menos 0,55%. O filé mignon, 0,55%. E o colchão duro, menos 0,49%. Portanto, tá aí a carne, né? Caiu a preço, o preço da carne, ou pelo menos está caindo. Mega Sena acumula e prêmio vai a 86 milhões. Ninguém acertou as 6 dezenas da Mega Sena. Sorteio realizado na noite de ontem, terça-feira, 28, em São Paulo. O concurso 3036.

Sim. A Caixa Econômica Federal vai creditar 13 bilhões do lucro do FGTS diretamente nas contas vinculadas dos trabalhadores para distribuição de resultado. Cerca de 138 milhões de trabalhadores devem receber o crédito. Ontem, dia 28, o Conselho Curador do FGTS definiu que 89% do lucro do exercício de 2025, que alcançou 14 bilhões, deve ser distribuído entre os cotistas. 6 horas e 33, 6 e 33. Atenção! Ventos intensos, chuva e granizo podem atingir o interior do estado de São Paulo. Alerta Defesa Civil de São Paulo. Ventos fortes, chuvas intensas, possibilidade de queda de granizo podem atingir o interior do estado de São Paulo, segundo o Instituto Nacional de Meteorologia. O aviso teve início às 0 hora de hoje, dia 29, e segue até o final desta noite. 6 horas 34 minutos. 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São 6 horas e 35, 6 e 35. Lar São Vicente de Paulo de Manduri prepara show de prêmios. O Lar São Vicente de Paulo, ou Ázero de Manduri, está preparando para o dia 5 de setembro, no barracão multiuso da Papimã em Manduri, a partir das 19 horas, show de prêmios. Se eles já não estão, né, vendendo aí as cartelas, deverão estar vendendo as cartelas para o show de prêmios nos próximos dias. Município de Óleo, Prefeitura de Óleo, abre concurso público. Estão abertas as inscrições para concurso público da Prefeitura Municipal de Óleo. Há oportunidades para cargos de ensino fundamental e ensino superior com salários que podem chegar a R$ 4.700. As inscrições seguem até o dia 10 de agosto e devem ser realizadas exclusivamente pelo site www.glconsultoria.com.br. Informações também na Prefeitura da cidade de Óleo. 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Supremo Tribunal Federal mantém afastamento de Guilherme do cargo de prefeito de Ourinhos. 6h37. O prefeito afastado de Ourinhos, Guilherme Gonçalves da Silva, sofreu mais uma derrota na justiça ontem. O Supremo Tribunal Federal negou seguimento ao pedido apresentado pela defesa para suspender a decisão que determinou seu afastamento cautelar do cargo por 90 dias, mantendo a medida já confirmada pelas instâncias anteriores. Na decisão, assinada pelo ministro Alexandre de Moraes, no exercício da presidência do Supremo Tribunal Federal, a corte entendeu que o pedido não poderia ser acolhido por exigir uma análise aprofundada dos fatos discutidos na ação de improbidade administrativa, o que não é permitido neste tipo de procedimento.
Sendo assim, ele continua afastado.

0: Estado está como prefeito seu vice Alexandre Zóio. 6:38, 6:38. Café com a vereadora Nana Albanese, sábado agora, dia 1º, a partir das 10 horas da manhã, na Praça dos Expedicionários, no Conjunto Habitacional Augusto Morini, nosso teto. A vereadora Nana vai estar à disposição da população do teto 1, teto 2 e região, para receber sugestões, tirar dúvidas, ouvir os moradores. 6:38, o Departamento de Cultura de Piraju, no projeto Coricult, hoje na Feira da Lua, às 8 da noite, lá no Coreto, vai estar apresentando músicas Flashback, amigos dos Flashback de Timburi. A turma do Passinho também vai estar participando, né? Todos estão convidados. 6:38, 6:38, caravana para o Santuário São Miguel Arcanjo, em Bandeirantes, no Paraná, hoje, dia 29. Vagas limitadas, falar com Beto Britânico, telefone 99706-4364. Atenção, hein? Última chamada para o censo universitário, para os universitários, os estudantes que utilizam de ônibus, que inclusive tem a parceria da Prefeitura de Piraju. A Prefeitura de Piraju, através do Departamento de Educação, informa que esta é a última oportunidade para a realização do Censo Universitário 2026. Esta etapa é exclusiva para os estudantes universitários que ainda não realizaram a inscrição nas duas primeiras etapas. Se você já efetuou o seu cadastro anteriormente, não é necessário. Mas se você, universitário aqui de Piraju, e que utiliza dos ônibus para viajar para a região, inclusive, o ônibus aí que tem também o subsídio, a ajuda da prefeitura, se você não ainda fez o seu cadastro, procure o Departamento de Educação da Prefeitura de Piraju, o Departamento de Educação que funciona aí no antigo prédio do Educandário. 6:40, 6:40, Drogaria São Paulo. 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São 6:41, 6:41. Ontem nós não tivemos a sessão da Câmara Municipal de Piraju, porque a Câmara Municipal de Piraju está em recesso. O pessoal está de férias, né? Atenção, você de Manduri. Sábado agora vai sair um ônibus da saúde de Manduri para levar doador de sangue para Rubião Júnior. Você quer doar sangue? Você quer de Manduri? Procure aí o posto de saúde da cidade de Manduri para você deixar o seu nome. São 6:41, 6:41. Agora tem uma nota de falecimento. Faleceu o senhor Sebastião Faustino, 77 anos. Família Faustino, dos fundadores de Piraju, né? Faleceu então o senhor Sebastião Faustino, 77 anos. Mas o endereço aqui consta Itaí. Ele morava em Itaí, mas a família é de Piraju. Sebastião Faustino, 77 anos, morava em Itaí. O corpo está no velório municipal de Piraju. Deixa esposa, senhora Nair da Luz de Souza. Filhos, Graziele, Sandra, Patrícia, Valdir. O corpo do senhor Sebastião Faustino, 77 anos, está no velório municipal de Piraju e o sepultamento vai ser agora pela manhã, às 9 horas da manhã. Condolências à família. São 6:42, 6:42. A partir de hoje, a Prefeitura de Piraju passa a receber aí as inscrições para o concurso público. Atenção, você que estava aguardando, você que estava esperando este momento para participar do concurso da Prefeitura de Piraju. O Narciso Gonçalves é diretor da Prefeitura de Piraju. Ele vai trazer agora os detalhes aí, algumas informações do concurso da Prefeitura de Piraju.
1: É, nós publicamos, finalmente, né, já publicamos o edital do concurso público 01 de 2026 da Prefeitura. É, depois de 8 anos, nós temos aí um concurso grande, o último aconteceu em 2018. É, ao todo são 211 vagas para 38 cargos, distribuído entre 38 cargos, né? É, as inscrições, elas poderão ser feitas até, esse é um ponto bem importante, até que eu oriento até as pessoas que são interessadas a procurarem o edital. O edital foi publicado no Diário Oficial, né, que você pode encontrar o Diário Oficial no link na página da Prefeitura. O link vai estar também, o edital vai estar também publicado na página da Prefeitura. É só você ir lá procurar concurso 01 de 2026. É, e você vai conseguir ter todas as informações que você precisa para você participar desse concurso, tá? É uma oportunidade muito grande que todas as pessoas estavam esperando, né? Então a inscrição ela começa, aí vai até as 23h59 do dia 30 do 8, tá? Então ela começa, ela tem que ser efetuada nesse período, né? Do dia 29 do 7 agora, né? Até às 23h59 do dia 30 do 8 de 2026, tá? É importante prestar bastante atenção, né, nessa data. É, o período, nós entendemos que é um período que dá para as pessoas procurarem e se inteirarem sobre tudo que precisam fazer. Vamos ter aí 30 dias o decreto no ar. É, e nesse a pessoa já faz a sua inscrição e depois ela já vai estudar, né, para os cargos, que tem cargos de nível superior completo, ensino médio e ensino fundamental. Os cargos de ensino superior são os cargos de advogado, bibliotecário, contador, farmacêutico, fonoaudiólogo, nutricionista, professor de educação física do Departamento de Esportes, professor 1, professor 2 de artes, professor 2 de inglês, professor 2 de educação física e psicólogo. Depois nós temos o ensino médio completo e técnico, né, que são os cargos de assistente operacional, inspetor de alunos, fiscal, telefonista, oficial administrativo e orientador cuidador social. Aí depois, continuando ainda no técnico de ensino médio ainda, né? Desenhista técnico, fiscal de rendas e tributos, maestro de banda, protético, técnico de enfermagem e técnico em segurança do trabalho. Aí terminamos o ensino médio completo e técnico. Agora o ensino fundamental, completo e incompleto. Auxiliar de serviços gerais, carpinteiro marceneiro, eletricista encanador, gari, lubrificador borracheiro, mecânico, motorista, operador de máquina rodoviária, operário, pedreiro, pintor, serralheiro, servente escolar e tratorista. Tá, então esses são os cargos que nós temos, né, nesse concurso que nós vamos ter agora. E é bom salientar que há também um prazo para aquelas pessoas que vão requerer a isenção da taxa de inscrição. Então, a solicitação da isenção da taxa de inscrição, ela deverá ser efetuada da meia-noite e um minuto do dia 29 do 7 às 23h59 do dia 6 de 8 de 26. Então, você tem esse período aí para você solicitar a sua isenção. Quem que pode pedir a isenção? Quais são as pessoas que se enquadram na isenção? São as pessoas que estão desempregadas, pessoa portadora de deficiência física e doador de sangue. Então, se você se enquadra aí nessa faixa de pessoas aí, você pode solicitar a sua isenção, né, para você não pagar a inscrição da taxa para o concurso que você vai concorrer.
0: Muito obrigado ao Narciso. Vou repetir aqui, gente, vamos repetir aqui os cargos disponíveis. Olha, tem Tem vaga de bibliotecário, carpinteiro, marceneiro, gari, inspetor de alunos, oficial administrativo, operador de máquina rodoviária, professor de educação física, protético, psicólogo, advogado, eletricista encanador, farmacêutico, fiscal, lubrificador, borracheiro, operário, orientador social, cuidador social, professor, servente escolar, assistente operacional, auxiliar de serviços gerais, contador, dentista técnico, fonoaudiólogo, mecânico, pintor, professor dois artes, tratorista, fiscal de rendas e tributos, maestro da banda, motorista, nutricionista, professor 2 educação física, professor 2 inglês, serralheiro, técnico da enfermagem, técnico em segurança do trabalho e telefonista. Outras informações você entra aí através, né, da internet, no Instituto IBEP, é o portal.institutoibep2p.com.br. 6h49, após o intervalo, as informações da área policial.
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0: 6h49.
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1: Paraná, 6:56. Uma notícia que chega da cidade de Ourinhos. Corpo encontrado no rio Paranapanema, em Ourinhos, é identificado e aponta homicídio. A Polícia Civil de Ourinhos confirmou a identificação do corpo encontrado no rio Paranapanema, em Ourinhos. A vítima é de Ourinhos, Gabriele Micaele Gomes Oliveira, 21 anos, que estava desaparecida desde o dia 9 de junho. Em entrevista, o delegado de polícia, Dr. João, informou que a identificação foi possível por meio de exame necropapiloscópico, realizado com o confronto das impressões digitais da jovem. Ela foi vítima de homicídio e dois indivíduos de Ourinhos estão presos. A polícia continua investigando o caso. Olha, eu tenho aqui uma nota de falecimento de Bernardinho de Campos, hein? Faleceu em Bernardinho de Campos Walter Eloy dos Santos, 46 anos, conhecido como Valtinho. O corpo de Walter Eloy dos Santos, 46 anos, Valtinho, está no velório de Bernardinho de Campos, sepultamento hoje, 14h. Hoje nós vamos ter uma palestra gratuita na Associação Comercial Industrial de Piraju. Hoje uma palestra, temas abordados, finanças pessoais, dívidas e investimentos. A palestra vai ser às 7 horas da noite, no Salão da Associação Comercial Industrial de Piraju, na Rua 3 de Maio, 500. A palestrante, Lara Araújo dos Santos. Inclusive, ela tem grande experiência nesta área. Então, a jovem Lara Araújo dos Santos vai estar ministrando esta palestra, falando sobre, né, dívidas, como sair das dívidas, passo a passo, para você ter uma nova vida. A entrada é franca. Inclusive, ela vai estar hoje também aqui, ao vivo, ao meio-dia, no jornal Operação Cidade. São 6:58. Vem aí outras informações da área policial.
2: Em Santa Cruz do Rio Pardo, polícia alerta para golpe da falsa venda de celulares. A Polícia Civil de Santa Cruz do Rio Pardo emitiu um alerta à população após registrar ocorrências envolvendo um golpe aplicado por pessoas que estariam oferecendo celulares de alto valor por um preço muito abaixo do mercado. De acordo com a polícia, pelo menos 3 pessoas já foram vítimas deste golpe ontem. Os suspeitos estariam circulando por diferentes pontos da cidade de Santa Cruz do Rio Pardo, oferecendo aparelhos celulares, supostamente do modelo S26 Ultra, pelo valor de R$ 1.000, alegando que os produtos são novos, lacrados, acompanham caixa, nota fiscal. As pessoas acabaram comprando e, ao verificarem, o aparelho não funcionava. Provavelmente, os golpistas devem estar pela região. Em Taquarituba, filho é preso após agredir a própria mãe. A polícia da cidade de Taquarituba foi acionada por uma idosa. Uma idosa que, inclusive, foi levada à Santa Casa do Rio Pardo por moradores, por vizinhos, após ela ser agredida pelo filho, que estava alterado, com sinais de embriaguez e possível uso de entorpecentes. Inclusive, ao ser abordado, o filho resistiu à prisão e acabou tendo que ser algemado. Ele foi preso. A sua mãe ficou internada no hospital de Taquarituba. Acidente com morte entre Andirá e Cambará, no Paraná. Na madrugada de ontem, por volta de uma hora, no trecho entre Andirá e Cambará, no Paraná, nas proximidades do antigo posto da Polícia Rodoviária Federal e do antigo matadouro, ocorreu uma colisão frontal entre uma caminhonete Nissan com placas de Andirá e um Volkswagen Saveiro com placas do Mercosul. Segundo informações, a caminhonete Nissan transitava no sentido Cambará-Andirá, enquanto que a Saveiro seguia na direção contrária quando ocorreu o impacto. As causas que levaram à colisão ainda estão sendo apuradas pela perícia técnica. O condutor da caminhonete Saveiro ficou preso às ferragens e, infelizmente, morreu no local. Ele era funcionário da usina hidrelétrica situada em Chavantes. O motorista da Nissan, morador de Andirá, no Paraná, retornava para casa, vindo de seu sítio no momento do acidente. Ele sofreu ferimentos e foi levado a um hospital da região. Ônibus bate na traseira de carreta na rodovia próximo a Porangaba. Na manhã de ontem, pela rodovia Castelo Branco, próximo ao município de Porangaba, um ônibus bateu na traseira de uma carreta bitrem. Infelizmente, duas pessoas morreram. Segundo a concessionária responsável pela estrada, as vítimas são o motorista e um passageiro do ônibus. O ônibus, por motivos a serem esclarecidos, bateu na traseira desta carreta. O ônibus transportava 34 passageiros e duas pessoas ficaram gravemente feridas. Outras 10 sofreram ferimentos moderados. O ônibus havia saído de Maringá, Paraná, com destino a São Paulo. As causas do acidente estão sendo apuradas. Em Santa Cruz do Rio Pardo, equipe Thor recupera caminhão roubado. No final da manhã de ontem, por volta de 11h50, pela rodovia de Santa Cruz do Rio Pardo, a equipe da Polícia Rodoviária Thor abordou um conjunto que apresentava as mesmas características de uma carreta roubada na cidade de Guarulhos, São Paulo. As equipes também haviam recebido informações de que o motorista estaria em poder dos criminosos. Durante a fiscalização, os rodoviários confirmaram que se tratava do caminhão roubado. O condutor abordado confessou que havia sido contratado para transportar a carreta de Guarulhos até Amambaí, Mato Grosso do Sul, em troca de pagamento. Ele foi preso. Enquanto a ocorrência era apresentada, o proprietário da carreta, morador do estado de Goiás, informou à polícia goiana que os sequestradores exigiam um pagamento de 30 mil para liberar o motorista. Uma ação integrada da Polícia Rodoviária e da Polícia de Goiás e também da Força Integrada de Combate ao Crime Organizado foi possível identificar o local onde a vítima havia sido mantida refém em Guarulhos. A polícia foi até o local e prendeu os sequestradores. Já a vítima havia sido liberada e passa bem. Participação do repórter Marcos Fernandes.
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2: Bom dia, tá começando mais uma Manhã de Sucesso aqui na Paranapanema FM. Eu sou a Débora Aureliano e eu fico com vocês até as 9 horas da manhã, pessoal. Muito bom dia pra você que já está ouvindo a 99, pra você que está com o seu radinho ligado nesta manhã de quarta-feira, tá? Hoje é dia 29 de julho de 2026. Agora são exatamente 7 horas e 11 minutos. E a todos vocês que estão por aí, muito bom dia. Obrigada por todo o carinho de sempre, pela audiência. E eu já adianto a vocês que a nossa manhã será maravilhosa, tá? Já pega o seu cafezinho preto aí, já aumenta o som do rádio e já vem comigo aqui no 998-33-0610, tá? 998-33-0610, que é o número aqui do nosso WhatsApp aqui da Rádio Paranapanema, entendeu? Meu WhatsApp, inclusive, já liberado pra você mandar o seu bom dia, pra participar aqui comigo e curtir a melhor manhã, o melhor som do seu rádio. Tá bom, turma? 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Pra começar a nossa manhã, vamos então de sucesso internacional. The Police aqui na 99 com Everybody Shake.

0: Sucesso internacional, everybody you take, aqui na 99. E pra começar nossa manhã, são 7 horas e 17. Bom dia.
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0: Manhã de sucesso para vocês na 99. São 7 horas e 21 minutos. Bom dia para todos vocês que estão por aí. Então, como vocês já sabem, eu já disse, nosso WhatsApp está liberado. Só aproveitar e mandar o seu bom dia aqui para mim no 998330610. Tá? Aumenta aí o volume do seu rádio e vem aproveitar uma manhã maravilhosa aqui comigo. Tá bom? 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Um beijão para vocês, tá? 7 horas 24, um beijo especial também para minha amiga Eliana. Eliana e João, hein?
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0: Muito que bom dia para vocês, queridíssimos. Pessoal tá acompanhando por lá, hein? Lá na JI Retoque. Bom dia para vocês, Deus abençoe. E que a nossa semana continue muito bem abençoada, né, Eliana? Vamos de música? E essa é para você, hein? Por você, com Barão Vermelho, aqui na 99.

0: Por você na 99, bom dia.
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2: Oi, gente linda. Sejam muito bem-vindas ao nosso Toque de Mulher. Que delícia ter vocês aqui comigo pra gente bater um papo leve, cheio de carinho, não é? Nessa parte do programa, vamos falar de autocuidado. Sabe, muitas vezes somos mais críticas com a gente do que com os outros. Que tal trocar pensamentos negativos por palavras mais gentis? Isso fortalece a nossa confiança. O jeito que você se trata faz toda a diferença na autoestima. E o que você come influencia demais na sua energia, humor e disposição. Pequenas mudanças, como beber mais água, incluir frutas no dia a dia, já dão um up. É um investimento prático na sua saúde e bem-estar. O Toque de Mulher está só começando. Logo, logo eu volto com mais dicas e mais papo bom pra você. Fica ligadinha.
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5: Bom dia, tá começando mais um horóscopo pra vocês aqui na 99, eu sou a Débora Aureliano. E agora eu falo com o pessoal aí do signo de Áries. Arianos, bom dia. Lembrando que eles fazem aniversário do dia 23 do 3, aliás, 21 do 3 a 20 do 4, tá? Vamos que vamos então. Atenção entre Vênus e Marte pede cautela extra para não se distrair no trabalho pela manhã. Ainda bem que o seu lado criativo e a habilidade para agir com os colegas garantem boas oportunidades de se destacar mais tarde. Com o Sol e Júpiter iluminando o seu paraíso astral, você vai dar um show em qualquer área que dependa da sorte para ter sucesso, seja em jogos ou sorteios. Tudo isso nos leva à cor do dia, que pra você do signo de Áries hoje é preto, tá bom? Agora eu falo com taurinos que fazem aniversário do dia 21 do 4 a 20 do 5. Pode surgir uma oportunidade de ganhar um aumento ou promoção hoje, mas Vênus e Marte pedem atenção aos gastos pela manhã. As estrelas ajudam a dar aquele empurrãozinho na carreira e o seu lado ambicioso ganha grande destaque. E você não vai sonhar pequeno, hein? A cor do dia para você aí do signo de Touro hoje é verde esmeralda. E agora, para finalizar, nós vamos falar com os geminianos que fazem aniversário do dia 21 do 5 a 20 do 6. Bora lá então, gente. Vênus e Marte sinalizam alguns desgastes nas relações familiares pela manhã. Ainda bem que o Sol e Júpiter favorecem o diálogo e dá para voltar às boas com todo mundo. A sua habilidade para unir as pessoas, manter uma boa conversa e mostrar que as suas ideias serão seus maiores trunfos hoje.

0: Com mais facilidade para entender e aprender coisas novas, você tem tudo para se destacar muito, tá bom? Geminiana, a cor do dia para você hoje é verde. E este foi o nosso primeiríssimo bloco do horóscopo. Daqui a pouquinho tem mais, tá?
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0: Manhã de sucesso pra vocês. Eu quero aproveitar o momento e mandar um alô mais do que especial para minha amiga Lidiane. Lidi, tá ouvindo aí, hein? Bom dia pra você, para os filhotes, né? Aqui a gente vai seguindo. Então, 7 horas e 40 minutinhos na 99. Por aqui não tem erro, não. Peça aí a sua música no 998-330610. Como eu sempre digo, né? Pra mim, o mais importante é ter você aqui comigo, ter a sua companhia. Me conta aí como está sendo a sua quarta-feira, né? Como é que tá por aí, viu? Olha, a dona Sônia Campos já mandou aquele bom dia maravilhoso, né? Mais do que especial pra gente por aqui. Dona Sônia, um beijo enorme pra você. Comigo também tem o Vanderci Mota. Alô, Vanderci, bom dia! Como é que tá por aí, hein? Deixa eu ver também, minha amiga, dona Elizabeth Pinheiro Rosa, ela que nos ouve, sabe da onde? Lá do Eldorado, tá? Tá ela, Valdenia, Rosa, Bel, Lenita, todo mundo ouvindo a Paranapanema FM e aguardando sucesso, né? Vamos seguindo com a nossa programação? Comigo tem, sabe quem, o pessoal? 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
0: 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Olha, um alô mais do que especial lá para o Rômulo, para a Leide, a Cleide, o Alan, a Bruna, né? Meu só amigo Renato também, o seu Paulo, a turma toda por lá. Um beijão pra vocês e vamos, que ainda é quarta-feira, né, gente? Vamos lá? 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
0: É isso, pessoal, são 7 horas e 45 minutos. Ué, ainda é cedo, não é? Legião Urbana aqui na 99. Fala, Samir! Bom dia, Samir! Pode deixar, hein? Já li seu recado. Bom dia!

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12: Bom dia, pessoal, de volta com Manhã de Sucesso para vocês. Vamos dando sequência aqui à nossa programação. E olha só, hein? Atenção a mais um bloco do nosso horóscopo. Agora eu falo então com o pessoal do signo de Câncer. Cancerianos, bom dia! Lembrando que eles fazem aniversário do dia 21/6 e 21/7. Bom, aposte no jogo de cintura pela manhã para encaixar qualquer imprevisto na sua agenda. Assim, você vai se sair melhor do que esperava, mas o diálogo pede atenção redobrada pela manhã. Então, ouça muito bem o seu sexto sentido e não fale demais. Com Sol e Júpiter sinalizando good vibes para o seu bolso, você tem tudo para receber ótimas notícias nesse setor. E é hora de engordar a poupança comprando algo que você deseja ou fechando bons negócios. A cor do dia para você do signo aí, né, de Câncer é amarelo. Agora eu falo com leoninos que fazem aniversário do dia 22/7 a 22/8. Fica mais fácil se entender com os colegas e com as pessoas próximas. A habilidade para unir forças e até iniciar uma parceria ou sociedade tem tudo para ser um diferencial no trabalho. Lute pelo reconhecimento que você merece. A noite promete ser bem divertida se você tiver a sua companhia de familiares ou de amigos. Mas é hora de melhorar e redobrar a sua atenção com dinheiro pela manhã para fugir de problemas, né? O nome é problemas, já, tá, gente? A cor do dia para você hoje, do signo de Leão, é magenta, tá bom? E agora, para finalizar, eu fecho aqui com virginianos, eles que fazem aniversário do dia 23/8 e 22/9. Vênus e Marte se desentendem e pedem atenção com críticas ou cobranças logo cedo. Ainda bem que sobra foco para cuidar de assuntos práticos e colocar as mãos na massa. Então, aproveite o astral favorável para finalizar trabalhos. Tudo indica que você estará mais disciplinada e pode fazer alguns sacrifícios para cuidar do seu corpo. É um ótimo momento para abandonar um mau hábito também, virginianos. A cor do dia para vocês é marrom. E este foi mais um bloco do horóscopo. Daqui a pouco tem mais.
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12: Manhã de sucesso pra vocês, pra mim, pra todo mundo. Ei, bom dia, ala, ó. Gente, falar pra vocês, o Samir aqui tá aqui comigo no Manhã de Sucesso. 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São 8 horas em ponto, hein, na viradinha aqui do ponteiro pra vocês. Vamos dando sequência com a nossa programação. 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
12: 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Vamos que vamos, pessoal. Ó, quarta-feira hoje, meio da semana, sabe? É desse jeito que a gente gosta, tá chegando sucesso pra vocês? Diferenciado aqui na 99, nós vamos de Vulgo FK com Hawen. E o interessante hoje é Perdas, sucesso nacional.

0: Vulgo FK aqui na 99, o sucesso da vez é Perdas, sucesso internacional do álbum Perdas e Ganhos, que inclusive, gente, é maravilhoso, belezinha? Manhã de sucesso pra vocês na 99.
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0: 8 horas e 6 minutos, bom dia.
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8: Oito horas e 13 minutos na 99, 8:13. Bom dia, estamos de volta com Manhã de Sucesso para vocês. E agora com mais um bloco do horóscopo, e chegou o momento tão esperado, né? De falar aí com o pessoal do signo de Libra. Vamos então, librianos. Bom dia a eles que fazem aniversário do dia 23/9 a 22/10. Você começa o dia esbanjando carisma por onde passar, então aproveite qualquer oportunidade para se divertir ao lado dos amigos. E no mais, a sorte tem tudo para sorrir para o seu lado, mas os planos para uma viagem talvez precisem de um pouco mais de atenção. Mostre suas ideias e coloque a criatividade em prática na hora de cuidar do serviço. Só tenha cautela para não se distrair com tanta facilidade no início da manhã. E a cor do dia, pra você aí do signo de Libra, hoje é prata. Agora eu falo com escorpianos que fazem aniversário do dia 23/10 a 21/11. Você vai encontrar apoio e carinho na companhia dos familiares. As estrelas prometem movimentar os assuntos ligados à sua casa e à família. Quem trabalha em casa com produtos ou serviços para o lar também tem boas chances de conquistar avanços significativos. E a cor do dia para você aí do signo de Escorpião hoje é dourado. Para finalizar, então, nós vamos agora falar com os sagitarianos que, assim como eu, fazem aniversário do dia 22/11 a 21/12. Você terá facilidade para mostrar as suas ideias, expandir contatos e lidar com assuntos que exigem raciocínio rápido. A comunicação será grande destaque, mas atenção entre Vênus e Marte logo cedo pede atenção extra na vida profissional. Sol e Júpiter animam as viagens e contatos com pessoas de longe. Circular por aí será uma ótima maneira de animar os relacionamentos e de rever amigos. E a cor do dia para nós de Sagitário hoje é cinza, pessoal. Este foi o nosso horóscopo. Daqui a pouco tem mais.
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8: Eita, bom dia, pessoal. Vamos dando sequência aqui à nossa programação. São 8 horas e 15 minutinhos. Bom dia. Bom dia, né? Você tá por aí já? Já tá ou não tá? Cadê a Lucinha? A Lucinha ontem ela ficou brava comigo que fico ligando pra ela, mas ela atende. Se atendesse, né? Aí eu nem ia ficar ligando. Bom dia, Lucinha. Já tá on por aí. Sabe quem mais tá aqui comigo? Olha só. É o meu amigo Renato Santos. Ô, Renatão. Bom dia. Tá tudo bem por aí, é? Tudo certo? Tomara que sim, hein? Obrigada. Aí, pelo carinho sempre, o Renatão falou: Débora, vamos fazer o seguinte, minha amiga sagitariana. Ótima manhã pra você e todos os ouvintes. Obrigada pra você também, uma ótima manhã, hein, Renatão? Tranquilão por aí. Vamos seguindo por aqui. Antes da nossa música, é lógico, né? Tem muito mais pra vocês aqui na 99. Eu estou aguardando a sua mensagem, gente. Olha, manhãzinha de quarta-feira maravilhosa, meio da semana, tudo pra você aproveitar a sua manhã mais incrível aqui comigo. Então já manda aí sua mensagem, tá? 998-330610. Um beijão especial pra tia Cida, pro tio Joaquim, que acompanham a programação da 99. Um beijão para minha amiga Maria Vitória também, sempre ligadinha por aqui comigo na 99. Um beijão para Paula, Maria Luiz, todo mundo ligadinho, tá? Família inteira, todas. Meus amigos ali na oficina de reparação automotiva do Victor Dêgelo. Tem o Júnior, tem a equipe toda por lá, prontíssima pra te receber também. Inclusive, eu também, algum dia desse a gente vai se esbarrar por lá, tá bom, pessoal? Vamos dando sequência por aqui. Tem a Rogéria também lá no Sérgio Garcia, ouvindo a 99. Todo mundo ligadinho, viu? E já que nós estamos mandando alô pra todo mundo, tem que ter o sucesso do Léo e Rafael com Sai do Maco, Iaco. Eita! Ô, Renato, só porque você pediu, hein, amigo?
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1: Sai do mato, veiaco. 8h20. Bom dia.
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3: Para começar essa nossa parte do programa com pé direito, eu trouxe uma reflexão que faz toda a diferença nos nossos relacionamentos. Sabe aqueles pequenos gestos que a gente acha que não valem nada, mas que na verdade significam muito mais que qualquer presente caro? Sim, estou falando de um bilhetinho deixado na geladeira, de lembrar exatamente como a pessoa gosta do café, ou de um abraço bem demorado depois de um dia puxado. Às vezes, ajudar sem que nem peçam já é uma demonstração de amor gigante. São esses pequenos cuidados diários, essa atenção de verdade que mantém a chama acesa e constroem um amor grande e duradouro. Pensem nisso com carinho. Mas ó, o Toque de Mulher tá só começando. Já já eu volto com mais dicas e muita energia pra gente. Fica aí, viu?
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1: 8 horas e 26 minutos. Bom dia, pessoal. Vamos então com o nosso último bloco do horóscopo. E agora eu falo com capricornianos. Eles fazem aniversário do dia 22 do 12 ao dia 21. Bom, há sinal de ótimas energias neste setor e as finanças devem correr melhor do que você esperava. A chance de conseguir uma grana extra, fechar um negócio ou ter boas novas com algo ligado à herança. Talvez seja difícil manter o foco no início do dia, mas faça um pouquinho de esforço, tá? Desde que você faça a sua parte e deixe o serviço em dia, tudo indica que o saldo será positivo. Agora, a cor do dia para você de Capricórnio é a laranja, viu? Agora eu falo com aquarianos e eles fazem aniversário do dia 21 do 1 a 19 do 2. Você começa o dia com mais foco para cuidar de alguns projetos pessoais. Vale concentrar a atenção em tudo que possa ser feito em colaboração com os colegas, pois Sol e Júpiter ressaltam parcerias, tá? A cor do dia pra você do signo de aquário. Eu não sou muito fã, não, dos aquarianos. Brincadeira, tá? Mas pra vocês, a cor do dia hoje é vermelho. E agora, pra finalizar e fechar com chave de ouro, nós falaremos com peixes. Piscianos fazem aniversário do dia 20 do 2 ao dia 20 do 3. E é isso, então vamos lá. Sol e Júpiter reforçam a sua vitalidade e favorecem cuidados com o corpo. Que tal gastar o excesso de energia praticando atividade física? Pode pintar o desejo de diminuir o ritmo, de ficar no seu cantinho e repensar algumas coisas. E você pode também encontrar, né, uma grana que não estava esperando. Então, ó, fica ligado, hein, peixinhos. A cor do dia para vocês hoje é violeta. E este foi o nosso horóscopo. Amanhã tem mais.
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1: Manhã de sucesso pra vocês na 99, são 8 horas e 28 minutos. 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
1: 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Um alô especial pra Lid, minha amiga Lid, pras bebezinhas dela. Tem o José, né, claro, e tem também a Maria na barriguinha. Então é isso, né? Nós vamos seguindo com a programação. Lid, um beijo pra você e logo, logo tem mais, tá? Fiquem espertos. Vamos que vamos, são 8 horas e 32 minutos. E agora, é claro, vamos de sucesso. Sabe quem tá chegando? Lobet, bom? Insana!

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1: 8:35, então nós viemos muito aí, olha, rápido agora falar pra vocês da Pets Palace Piraju, gente, com a curiosidade de hoje que, ó, prestem atenção, tá? Você sabia que alguns alimentos que fazem parte da nossa rotina podem ser perigosos para cães e gatos? Chocolate, uva passa, cebola, alho, principalmente o alho, abacate, café e bebidas com cafeína estão entre os alimentos que podem causar intoxicações graves, mesmo em pequenas quantidades. Alguns deles podem trazer sérios riscos à saúde do seu pet, inclusive, gente, com morte, tá? É, principalmente o chocolate, gente, ele é um... Nossa... Uma coisa assim que faz muito, muito, muito mal pro seu pet. Então, por exemplo, se algum dia acontecer alguma coisa, né? Ingeriu nem que seja um pouquinho, tem que correr para o veterinário, tá? É uma intoxicação muito grave que ele causa no seu bichinho. 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Muito cuidado, olha. A dica do dia é que se você quer agradar o seu melhor amigo, você tem que escolher sempre petiscos e alimentos que são próprios para a espécie dele. E em casos de dúvida sobre o que pode ou não ser oferecido, procure orientação antes de compartilhar qualquer alimento. Sabe aquele negócio? Ah, eu tô comendo, dá um negócio cachorro? Não pode, tá? É perigoso. Porque até mesmo, gente, o tempero pode fazer mal pro doguinho, pro gatinho, enfim, tem que tomar cuidado mesmo. 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Matheus, Maria Clara, bom dia, tudo bem por aí? Esperamos que sim, tá? 8:39, já eu volto com mais pra vocês. Aguenta aí, tá?
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7: Manhã de sucesso pra vocês na 99. Ei, turma, bom dia. Vamos lá, então, ó. Informações e tudo que é manchete nesta quarta-feira é aqui comigo na 99. Vamos lá, então, né? Falando, então, sobre as informações de hoje, 29 de julho. E ó, a maré vai e volta, e com o tempo remodela a pedra mais dura da costa. Tem resultado que não vem do esforço concentrado, mas sim da repetição paciente de algo que parece não estar fazendo efeito. E isso é a mais pura realidade, hein, turma? Vamos lá, gente. Um terremoto atingiu o sul do Japão. É um terremoto com magnitude de 7.1 atingiu o Japão, deixando ao menos 13 mortos e cerca de 50 feridos. O epicentro do fenômeno foi na ilha de Kyushu, no sul do país, com mais de 60 tremores de menor intensidade sendo registrados. Gente, que perigo, perigosíssimo isso. E ainda, gente, olha, o terremoto foi tão forte que ele foi sentido até na Coreia do Sul, que fica bem longe ainda, né? Nas outras regiões, como a cidade de Nagasaki, Kagoshima e Fukuoka, eles também registraram abalos. O terremoto foi tão forte, né, que eu falei pra vocês, que foi sentido até lá na Coreia do Sul. Um dos incidentes mais graves ocorreu na cidade de Kashima, em um shopping que registrou uma forte explosão depois de ter desabado parcialmente. Algumas autoridades investigam se ela foi causada por um vazamento de gás. E além dos desabamentos, um alerta de tsunami com ondas de 1 metro foi emitido por especialistas. Porém, ele foi cancelado cerca de 2 horas depois. Aproximadamente 300 200 mil pessoas receberam ordens para abandonarem as suas residências e irem para os centros temporários de acolhimento. Por conta da magnitude de ter ocorrido próximo à superfície, as autoridades japonesas alertaram que há, sim, a possibilidade de um novo grande terremoto atingir o país nos próximos 3 dias. Para lidar com a situação, o gabinete da premier Sanae Takaishi disse que foram enviadas 3 mil tropas, né, para auxiliar no resgate e 20 aeronaves militares para coletar informações sobre os danos. Takaishi também convocou reuniões para implementar operações. E, gente, é de lei, né? O Japão registra muitos terremotos porque fica localizado no Anel de Fogo, numa região em que muitas placas tectônicas se encontram e colidem, gerando grandes terremotos, né? Grandes tremores. O país é responsável por cerca de 20% dos terremotos de magnitude 6 ou superior no mundo inteiro. É uma situação muito triste, né? Muito preocupante, mas a gente espera que tudo se acerte e que todo mundo fique bem, né? E desejamos também condolências aos familiares. É muito triste mesmo. Agora, falando nisso, né? Nós vamos com a previsão do tempo.
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7: Ó, eu tô olhando a previsão aqui, eu já não gostei, hein? Que eu tenho roupa no varal. A máxima para hoje é de 27 graus e a mínima é de 19, com previsão de sol e aumentos de nuvens, né? E pancadas de chuva à tarde e à noite. Tem 6 milímetros de chuva previsto. Ai, ai, ai, minha roupa no varal, hein? Ó, para amanhã, quinta-feira, a máxima será de 23 graus e a mínima de 17, com previsão de sol e muitas nuvens durante o dia e períodos nublados. Então, não tem previsão de chuva para amanhã, mas para hoje tá marcando um pouquinho sim, tá? 8h51, bora pro intervalinho? Aguenta aí que já já eu volto, tá?
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13: 8:59, na virada do ponteiro, hein? Um bom dia especial pro Claudemir lá na Cartec. Ô, Claudemir, assim você me deixa triste. Como assim eu vou ter que tirar a roupa do varal? Ai, que ódio, gente. Mas tá bom também, né? Graças a Deus. Meu amigo Luiz Henrique também. Ah, é, né? Bom dia pra você, viu, Claudemir? Obrigada aí pela audiência. Meu amigo Luiz Henrique também, uma ótima quarta-feira pra você. Lu Moreira, Lu, bom dia! Quem mais também? O José Sanches, muito bom dia pra você, José. Obrigada aí pela audiência, pelo carinho sempre. Manda um alô especial lá pra turma da Imports, hein? Ei, turma boa! Deixa eu ver também quem mais tá por aqui comigo. Vamos ver. Ó, eles estão aqui do lado da rádio, trabalhando na obra e ouvindo a 99, hein? É o João Augusto. Eita, bom dia pra você, João. Deus abençoe, viu? Muito obrigada pelo carinho de vocês. Hoje já não dá mais tempo pra tocar a música, tá? Mas amanhã eu garanto pra vocês, gente. Muito obrigada a todas as mensagens, ao carinho de todos vocês aqui comigo. Eu agradeço imensamente mesmo. Eu falo, né? Eu sou muito feliz por ter todos vocês aqui comigo. Todos os nossos parceiros, né, o pessoal ali no Espaço Essência, o Bruno Oliveira Eletricista e Ar-Condicionados, a Drogaria São Paulo, né, o Restaurante Empório La Dossier, a Pets Palace Piraju e também a José e Marias, né, aqui com a gente sempre. Turma, fiquem com Deus, aproveitem a quarta-feira de vocês e, ó, sabe com quem que a gente finaliza hoje? É sucesso nacional e internacional, na verdade, né, Tate McRae com Greed. Tchau, pessoal. Até amanhã. Fiquem com Deus.

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0: 9 da manhã, 7 minutos. Bom dia, bom dia, bom dia, 9 e 7. Começando mais um Estação 99 comigo, Cris Silveira. Depois da Débora Aureliano com Manhã de Sucessos. Estação 99 comigo, Cris Silveira. Até às 11:30 da manhã. 97, meu senhor, minha senhora, meu amigo, minha amiga, seja muito bem-vindo, seja muito bem-vinda. Música boa, bate-papo bom, tem prêmios. Hoje é quarta-feira, meio de semana. Hoje é meio de semana e final de mês já. Hoje, 29 de julho de 2026. Muito bom a tua companhia, tua audiência, tua sintonia. Que Deus abençoe grandemente a sua manhã, o seu dia. Com a graça de Deus e de nosso Senhor Jesus Cristo. Vamos que vamos, hein? Pra frente, pra cima, sempre juntos. Tá chegando a mensagem do dia com ele, a voz, Odelair Ferdin.
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2: Quarta-feira, mais um dia abençoado por Deus. Ô Cris, bom dia. Alô, ouvintes, muito bom dia. Eu trago hoje uma mensagem que vai falar aos nossos corações. Vamos acompanhar a mensagem do dia.
3: O mundo gira. O que tem que chegar, chega. O que tem que sair, sai. O que é seu, se aproxima. O que não é para você, se despede. A gente perde, a gente ganha o tempo todo, mas nem sempre as perdas são derrotas. Isso é vida se renovando, é você caminhando. Mas caminhe segurando nas mãos de Deus. Fazendo isso, você pode tropeçar, mas nunca você vai cair.
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0: 9 da manhã, 14, bom dia, bom dia, bom dia. O PG aqui no Estação 99. Meu universo. Que Deus seja o teu universo. E Jesus seja tudo o que você tem.
1: Senhor, seja tudo o que tenho, que sou, está nas tuas mãos.
0: E seja seu universo. 9 horas e 14, bom dia, bom dia.
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0: passar. 9 da manhã, 23. Bom dia, bom dia, bom dia, Geiser. Aqui no Estação 99. Minha amiga Sônia, bom dia, Sônia. Obrigado pelo carinho da audiência, hein? A Sônia pediu, tá ouvindo Geiser Maia. Tá chorando por quê?
1: Que vai acontecer?
0: 9 da manhã, 24. Não perca a hora certa, o relojão. Esta é a sua 99.fm. 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Importante também é as melhores. 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Este timaço de anunciantes aqui na 99.fm, hein? 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Automotivo, alô Hélio, alô Kelvin, alô Ana, bom dia. 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
0: 9 da manhã, 25, não perca, hora certa, o relojão, hein? Já já, logo após o intervalo comercial, a gente fala dos muitos prêmios de hoje. Bom dia.
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4: Oi, minhas lindas. Que delícia ter vocês com a gente aqui no Toque de Mulher. Pra começar, um lembrete. A maquiagem deve aumentar sua confiança. Não virá uma obrigação, viu? Você já é linda, com ou sem produção, sem filtros. O que importa é se sentir bem e confortável consigo mesma. E quem aí se cobra pra ter a casa sempre impecável? Meninas, perfeição não é a realidade. Uma casa organizada é bom, claro, mas sua paz mental vale muito mais. Faça o que for possível na sua rotina. E lembre-se, descanso é prioridade. E já que estamos nesse papo leve, bora valorizar as conquistas diárias? Nem toda vitória precisa ser gigante. Cumprir uma tarefa, superar um dia difícil ou reservar um tempinho para você, tudo merece reconhecimento. Celebrar essas pequenas vitórias faz a autoestima ir lá para cima. Fica ligadinha, porque na próxima parte tem mais dicas incríveis e um bate-papo super gostoso. Não sai daí, a gente volta já.
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9 da manhã, 37 agora. Bom dia, 99.fm. Vamos liberando o nosso WhatsApp para você já já, tá bom? Sucesso do Leonardo, tudo me lembra você. Oi, minha amiga Joyce, bom dia. Tá ouvindo a 99 no Jardim Cristal 1. Alô, turma aí, bom dia. Jardim Cristal 1, Jardim Cristal 2, bom dia, bom dia. A Joyce está lá junto com a mamãe, a Inês. Oi, Inês, bom dia, dona Inês. Alô, Joyce, todo mundo aí, um ótimo dia. Pediu Leonardo, ela mandou aqui, ó, fazendo a feira com a 99, aliás. Tá chegando muitas e muitas mensagens com Fazendo a Feira com a 99. Liberando o WhatsApp para você a partir de agora, 998-330610. Hoje tem Feira da Lua. Hoje tem Coricult. É o evento cultural lá no Coreto, hein? Ah, toda quarta-feira tem, tá? E toda quarta-feira tem prêmios aqui para você da Feira da Lua. Frutas, verduras e legumes fresquinhos, vem um montão de coisa, dá para encher a geladeira. Ah, além disso, tem pães, tem rosca, tem massa do amor, tem bala baiana, tem espetinhos, moranguinhos do amor. Tem quarta-feira que você também pode ganhar, não é toda quarta, né? Mas tem quarta-feira que você pode ganhar. Tem ovos, tem até frango, às vezes, queijo, olha, muito bom. E aí você sai desse setor da feira e vai lá para a praça de alimentação. E aí tem um montão de coisas também, tá? Tem espetinhos lá do trailer do Kaique, vereador Kaique. Tem churros lá da Aline, churros gourmet. Tem mini pizza da Lua do Luiz e Nilza. Tem caldo de cana da Dona Lourdes e do seu Jorge. Tem refrigerante, é um montão de coisas, turma. Pode levar ajudante lá, né? Olha, e frutas, verduras e legumes e tudo que você gosta, você tem lá com o caminhão do Daniel e da Ana de Timburi. Tem também a banca do Rogério, Rosane e Dandara, a banca do Nilton e da Janete. Banca lá dos meus amigos, o senhor Benedito e a dona Cleide. Também tem a Adriana Barbosa, Valéria Massas Caseiras. E como eu disse, mini pizza da Lua do Luiz e Nilza. Também tem o caldo de cana da Lourdes e do Jorge. Lini Churros Gourmet, Mota Espetinhos, o vereador Kaique Mota, a Adriana Barbosa, moça da maçã do amor. Então você manda pra cá tua mensagem 998-330610, fazendo a feira com a 99. Hoje também, pra você que tem um pet, manda.

0: pra cá a foto do seu cachorrinho, do seu pet, pequeno, tá, gente? Tamanho pequeno, tá? Hoje tem um banho maravilhoso pra ele. Eita, pro seu pet, pro seu animalzinho de estimação, tem um banho. A da Pet Prime, estúdio da minha amiga Bianca. Oi, Bianca. Lá em Timburi e aqui em Piraju, hein, gente? Pet Prime, lá em Timburi, aqui em Piraju. Você que tem seu pet, tem que dar um banhozinho nele. Ah, que tal um banho no lugar maravilhoso? Pet Prime, estúdio da minha amiga Bianca Ellen. Recém-inaugurado em Piraju, tem em Timburi também, tá? Então manda pra cá a foto do seu pet, tá? Pra que ele concorra aqui a este banho maravilhoso. Lá da minha amiga Bianca, Pet Prime Studio. Manda a foto do seu cachorrinho aí, hein? Além disso, hoje tem pra você também um presentaço lá do meu amigo Alex Colheita e Colheitadeira. Alex Colheita e Serviços em Colheitadeira. Ô Alex, bom dia todo mundo aí do Alex Colheita. Um ótimo dia. Também a Adriana, né? A turma toda lá, o Serginho. Do Mercadinho São José. Hoje, quarta-feira, tem rodízio de costela lá, hein, turma? Hoje, atenção você, hein, ó, Nova América, bairros vizinhos, toda a cidade toda. E a região também. Rodízio de costela na quarta-feira. Ô, coisa boa, hein, gente? 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Tá? 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Pra comer à vontade. 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Ah, é bom demais, hein? Todo mundo vai pra lá hoje. E tem um rodízio para um casal aqui hoje, tá bom? 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Tem um rodízio para um casal aqui hoje, hein? 998-33-0610. Cris, eu quero. Olha que montão de prêmios. Rodízio para um casal, rodízio de costela, bovina, suína. Acompanhamentos lá no Mercadinho São José. Apresentaço do Mercadinho São José, lá do Serginho, da Adriana e também do Alex, meu amigo Alex, colheita e colheitadeira. Tem um banho para o seu pet da Pet Prime Studio da minha amiga Bianca. E tem todos os prêmios, 10 bancas, 10 barracas, todos para um só ganhador, uma só ganhadora, lá da Feira da Lua, tá bom? 998-33-0610. Participe!
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0: 9 da manhã, 53. Bom dia, bom dia. Minha amiga Tamires, tá curtindo a gente no Teto 1. Alô, Teto 1, Teto 2, bairros vizinhos. Bom dia, hein, Tamires?
1: Incrível.
0: Boa sorte no sorteio pra você, Tamires. Pediu Henrique Juliano. Os irmãos Henrique Juliano, a maior saudade. Tá curtindo comigo, hein? Manda um alô bem especial também pro meu amigo Luiz Henrique, lá do caminhão de guincho, lá do DR. Tá sempre ouvindo a gente. Alô, Luiz Henrique. Um ótimo dia pra você, hein? Um ótimo dia. Obrigado sempre pelo carinho. Bom trabalho aí. Tá bom? E Deus te acompanhe sempre, na ida e na volta. 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Alô, Eduardo, alô, família, e um ótimo dia para vocês, obrigado pelo carinho, hein? 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

0: importa, só Deus sabe.
1: 9:56, sempre com a gente também o meu amigo Tomás. 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Não precisava tomar 2 gols aquele time lá da Venezuela. Mas classificou nos playoffs da Sul-Americana. 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
1: 10 horas, bom dia.
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0: 10 da manhã, 10 minutos, bom dia, maravilhosa Juliane Sonso aqui no Estação 99. Coração igual ao teu. Belíssima canção, belíssimo louvor na voz de Juliane Sonso. Esta quem pediu, nosso amigo William. Alô, William, bom dia, bom dia, bom dia. William Alves está lá na cooperativa da Sandra. Alô, turma aí, alô, Sandra, alô, William. Um ótimo dia para vocês, hein? Bom trabalho, todo mundo aí, um ótimo dia, bom trabalho para vocês. Pediu, estão vindo, estão curtindo comigo, Juliane Sonza, coração igual ao teu. Dez e onze, perca hora, não acerta o relojão, essa é a sua 99.fm, claro, importante sempre, é ter você aqui, hein? É bom demais a tua companhia, bom demais a tua audiência, a tua sintonia. 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

0: 10h14, 99.fm, claro, importante sempre é ter você. Fala aí pra mim, qual rádio você ouve?
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0: Essa manhã, 24, bom dia, bom dia, bom dia, Camila. Obrigado pelo carinho da audiência, hein? Tá ouvindo a gente no Jardim Eldorado. Bom dia pra Camila Pediu, tá ouvindo Brian Ferry. Sucesso internacional com Brian Ferry aqui no Estação 99. Full for Love. Boa sorte pra você, mandou aqui a Fazenda Feira com a 99. E mandou uma foto do cachorrinho também, pequenininho. Ela falou, é o meu mascote esse aqui, viu, Cris? É o que raça que é isso aí? É um pequinês? Parece um pequinês, não é? É o Júnior. Júnior! Eita, tá lá. Acompanhando minha amiga Camila, curtindo a 99 também, hein? Boa sorte no sorteio. Hoje tem sorteio de um banho pro seu pet. Manda foto aí do seu cachorrinho. Tamanho pequeno, porte pequeno, viu? Lá da Pet Prime Studio da minha amiga Bianca, que aliás, vai mandar um alô pra gente aqui. Alô, Bianca! Cadê a Bianca? Tá por aí? Da Pet Prime Studio, bom dia, bom dia.
1: 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E vamos sortear um banho, né, Cris? Vamos sortear um banho essa semana, não vamos pular a semana, não.
0: Isso,
1: vamos
0: bora.
1: Vamos sortear um banho pro final de semana.
0: Hoje.
1: Com um cachorro de porte pequeno. Uhum. A gente vai sortear um banho para quem estiver participando, tá bom? Aí a gente deixa agendado para sábado, tá bom? Para quem
0: tá
1: quiser.
0: Tá ótimo.
1: Aí participar aí com a rádio. 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
0: Bom dia para você também, Bianca. 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E olha, tem um banho para você hoje, hein? Pro seu pet, na verdade. Para você não, né? 998330610. Hoje também tem o quê? Hoje é quarta, tem rodízio. Tá afim, meu amigo, minha amiga, tá afim de um rodízio de costelas. Costela suína, costela também bovina. 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Ah, rodízio de costela. É bom demais isso, hein? 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Hoje tem um casal. Um casal vai levar um prêmio aqui hoje. Vai lá hoje aproveitar, né? O rodízio. Estamos sorteando um casal para ir lá hoje no Mercadinho São José. 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

0: 10:30, bom dia, 99.fm, claro, ó. Importante é ter você. Tudo de bom, hein?
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0: Dessa manhã, quarentinha, bom dia, alô Raquel, obrigado pelo carinho da audiência. A Raquel tá ouvindo a gente no Jardim Eldorado. Alô, turma aí do Eldorado, bom dia, Raquel. Obrigado pelo carinho da sintonia da audiência, hein? Pediu, tá ouvindo Creep. Um rádio Red aqui do Estação 99, tá participando do sorteio. Boa sorte pra você, hein? Boa sorte, Raquel. Manda um alô também nesta manhã, manhã de quarta-feira, meio de semana. Lá pra minha amiga Rô Silva, lá no bairro Castilhão, hein? Tá sempre ligadinha, sempre ouvindo 99. Obrigado pelo carinho da audiência. Alô, Rô. Ótimo dia pra você, hein? Alô, turma aí do Castilhão. Bom dia, bom dia, bom dia. 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Autoescola São Cristóvão. 10h45, bom dia.
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0: Nessa manhã, 56, bom dia, bom dia, bom dia, Ana Carolina, obrigado pelo carinho da audiência, Carol, tá ouvindo a gente na Vila Cantizani, Bidil tá curtindo, pra matar a saudade, oferece pra mamãe, a Ivone. Ô, dona Ivone, é fã da música, Baby Can I Hold You, com Tracy Chapman. Bom dia pra Carol, bom dia pra dona Ivone, todo mundo aí na Vila Cantizani, um ótimo dia pra vocês e boa sorte no sorteio, tá? 10 da manhã, 56, manda um alô bem especial pra minha amiga Cida Ortiz. Alô, Cida, bom dia, bom dia, bom dia. Tá parabenizando o maridão, o meu amigo Aranha, que hoje completa mais um ano de vida. Eita, parabéns, viu, Aranha, que Deus te abençoe grandemente, tá? Gente boa demais, é um cara especial, um cara gente boa demais. Recebendo os parabéns da esposa, minha amiga Cida Ortiz. Também dos filhos, o Igor, a Lara, o Iago. Ah, do cunhado Barata, hein? De toda a família, de todos os amigos. E também recebo os parabéns de toda a equipe da 99.fm, nosso amigo Aranha. Parabéns, hein? Hoje tem festa, hein? Feliz aniversário. Deus abençoe, Aranha. Like forgive me. 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Não perca tempo, 11 horas agora.
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0: 11 da manhã, 16 minutos, Bom Jovi aqui no Estação 99. A Patrícia tá ouvindo a gente na Vila Judo Mirim. E Patrícia, bom dia. Pediu, tá ouvindo? It's My Life. Bom Jovi, sucesso internacional. 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Alô, Marcinho, alô, Bri. Se é gourmet, é explosão de sabores. 11:17, vão para onde? 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
0: 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Sempre com a gente, todas as manhãs também, aqui na 99.1 FM. 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Agora vamos para onde, produção? Agora vamos para onde? Tá chegando a galera para participar com a gente aqui. Vamos lá para a Milton Espínola, é isso? Tá chegando ele, o famoso Herbigodon, nosso amigo Eduardo. Meu amigo Eduardo e toda a equipe lá do Super Casa Forte. Alô, Eduardo. Bom dia.
2: Quem fala aqui é Eduardo Casafor, famoso Herbigodon. 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
0: Bem, você?
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0: Muito bem, valeu, Eduardo, famoso Herbigodon. E agora saindo ali da Milton Espínola, Super Casa Forte, meu amigo Eduardo, Adriel, a Ellen, todo mundo lá, vamos para a Drogaria São Paulo. Oi, Rômulo, bom dia.
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0: Muito bem, meu amigo Dr. Rômulo Paulinho, a Lídia, a Clíndia, a Bruna, o Alan, todo mundo aí na Drogaria São Paulo, o famoso violeiro Dr. Renato, bom dia, turma. 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
0: Muito bem, valeu, Silvio! É a loja da família. Acabou o programa, não dá tempo pra mais nada, turma!

0: né? Quem tá toda aí, toda a turma, todos os feirantes lá da Feira da Lua. Também a Bianca, lá da Pet Prime Studio. Os ganhadores, as ganhadoras de hoje, quem tá levando, olha, tá faturando rodízio de costela. Tem que confirmar, rodízio de costela maravilhoso, hein? Tá no Mercadinho São José. O Serginho Adriana, o Alex Colheita e Colheitadeira. Rosana Cristina Luiz Oliveira. Alô, Rosana Cristina Luiz Oliveira. Tá faturando banho lá pro cachorrinho. Mandou uma foto, cachorrinho é um Sansão. Tá precisando de um banho mesmo, hein? É a Zumira Borges. Alô, Zumira Borges. Parabéns, confirma aí. Quem tá faturando todos os prêmios da Feira da Lua? É a Josiane das Graças Medrado. Josiane das Graças Medrado. Parabéns, aperta o verde, confirma. Feira da Lua. Josiane das Graças Medrado. O banho pro cachorrinho, minha amiga Zumira. O banho pro Sansão. Eita. E a Zumira Borges. E o rodízio de costela pro casal, hein? A Rosana Cristina Luiz Oliveira. Confirma aí, turma. Acabou o programa. Obrigado pela companhia. Na sequência tem Parada Esportiva. Logo mais tem Operação Cidade. Como o âncora, Marcos Fernandes.
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0: licença, com o seu carinho, com a sua amizade, com a sua audiência, nós vamos falar de esportes para você. Parada Esportiva. Pedro Donizete, qual será o principal destaque de hoje, Pedro?
1: Santos ganhou ontem, se classificou para a sequência da Copa Sul-Americana. Palmeiras em campo hoje pelo Campeonato Brasileiro.
0: 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No Parada Esportiva, Pedro Donizete chega para falar.

0: Começando pelo Corinthians, que entra em campo amanhã contra a equipe do Atlético do Paraná, buscando 3 pontos, mas o Timão sabe das dificuldades que terá pela frente para encarar o Atlético do Paraná. Uma equipe bem pontuada no Campeonato Brasileiro que tem conquistado nos últimos jogos excelentes resultados. Um adversário muito difícil para o Corinthians amanhã. Treinador Fernando Diniz sabe disso, preocupado, está conversando muito com o grupo do time do Corinthians. Memphis Depay, ainda faltam alguns detalhes para assinar para mais 2 anos com o Timão. Corinthians, Fernando Diniz ainda não definiu qual é o time que tem esse osso duro de roer amanhã pela frente diante do Atlético do Paraná.
1: Para falar agora com quem? Para falar com os São Paulinos. O destaque agora é do São Paulo.
2: São Paulo!
3: Salve o tricolor paulista!
0: O São Paulo! Tudo é tranquilidade. O tricolor não tem calendário nos próximos dias. Só no dia 8 de agosto é que o São Paulo voltará a atuar pelo Campeonato Brasileiro. Sem datas agora. Treinador Dorival Júnior deu uma folga. O São Paulo, que estava aí com salários atrasados, clima não muito bom, e vai aproveitar esta folga no calendário para poder colocar a casa em ordem. Rafinha, que ajuda a administrar, ex-jogador, disse que tudo será resolvido nos próximos dias e as coisas vão voltar a andar pelos lados do tricolor, que vem de resultado bom no Rio diante do Flamengo.
1: Mas o Parada Esportiva vai continuando, vai seguindo aqui na 99.1 FM. E agora, vamos falar do Palmeiras.
2: Palmeiras!
3: Quando surge o alviverde imponente.
0: Palmeiras em campo hoje pelo Campeonato Brasileiro. É o Palmeiras contra o Vitória. Vai tentar recuperar os pontos que perdeu diante da equipe do time do Atlético Mineiro. É, perdeu de 2-1 e hoje com o Vitória, que não faz boa campanha, Palmeiras vai tentar recuperar os pontos perdidos em casa. Carlos Miguel, Kelvin Ojiai, Murilo, Gustavo Gomes, Alexandre Barbosa e Piquerez. Nós temos Marlon Freitas, Andréas Pereira e Maurício, John Mayras, Flaco Lopes, que poderá voltar, ou Ramon Sosa. Esse é o time que o Abel Ferreira coloca em campo hoje para encarar a equipe do Vitória. Palmeiras, que recebeu uma grande proposta pelo atacante Flaco Lopes, ainda não definiu se vende ou não vende o jogador. É uma grana violenta que acabou a proposta aí recebida pela equipe do Palmeiras para liberar o atacante Flaco Lopes.
1: É o Parada Esportiva aqui na 99.1 FM. O Pedro Donizete aqui comigo. Tá chegando, tá voltando para fechar o seu noticiário falando do Santos.
2: Santos, gol!
3: Agora quem dá bola é o Santos.
0: O Santos conseguiu vitória ontem diante da Universidade Central da Venezuela. Levou um susto, hein? Menos de 1 minuto, uma falha do zagueiro. O atacante Samuel da Venezuela acabou aproveitando, fazendo 1-0. 30 segundos, nem isso. 1-0 para o time da Universidade, que havia perdido de 4-1 na Venezuela e começou assustando. Mas depois o Santos, só aos 39, empatou com Miguelito, depois o Gabriel marcou, o Gabriel Menino também marcou e o Rony também. Os quatro gols da vitória do Santos ontem diante do Universidade Central da Venezuela, o Santos garantindo uma sua classificação para a próxima fase da Copa Sul-Americana.
1: Cada notícia legal, hein? Cada notícia sensacional. É o Parada Esportiva. Aqui nós focamos para você o esporte num todo. Nesta primeira parte, nós falamos dos grandes de São Paulo. Mas daqui a pouquinho, depois do intervalo, a gente vai voltar. E quando voltarmos, nós vamos destacar o esporte de Piraju, o esporte de toda a região. O esporte local será destaque, será comentado, será falado aqui no Parada Esportiva daqui a pouquinho, viu? Logo depois do girinho de comerciais.
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5: Vamos que vamos, seguindo aqui no Parada Esportiva. 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O Marcelo Niquema chegando nesta segunda parte com notícias já da região. A primeira notícia é Cerqueira César. Bom dia, Marcelo Niquima.
6: Muito bom dia, meu amigo Odelair Ferdin, chegando com os destaques esportivos de uma semana recheada de competições e também as competições que estão por vir por toda a nossa região. Começando falando lá da cidade de Cerqueira César, no ginásio municipal aconteceu as finais do campeonato de futebol de salão das categorias de 7 a 14 anos e foi uma grande festa com muitas medalhas para as equipes que estiveram lá participando desta competição. Então, para parabéns ao município de Cerqueira César por idealizar uma competição bem bacana de futebol de salão. Falando em futebol de salão, o pessoal lá da cidade do Óleo organiza um futsal sub-9, um quadrangular, onde vai estar participando o Óleo, Timburi, Bernardinho de Campos e Piraju, no dia 1º de agosto agora. Então, futsal aí, né, das escolinhas do sub-9, no futsal, Óleo, Timburi, Bernardinho de Campos e Piraju, todos jogam contra todos para ver quem será o campeão, o vice, o terceiro e o quarto colocado. Então, parabéns também ao município do Óleo com futebol de salão para garotadinha aí. Já Pelo tênis de mesa, nós tivemos a classificação de Ourinhos para os Jogos Abertos do Interior, categoria sub-21. Então, o tênis de mesa vai estar sendo representado da nossa região pela cidade de Ourinhos nos Jogos Abertos do Interior. Pelo TLC, o Luigi, aqui da cidade de Piraju, filho da Mariana e do Romerson, né, participando, né, do tênis de mesa no TLC, foi o vice-campeão, perdeu a final para o Arthur da cidade de Fartura, mas Piraju conquistou o TLC nas outras modalidades, fazendo uma soma bem importante. E o Luigi foi o vice-campeão no tênis de mesa e o TLC Piraju ganhou. Então, parabéns, Piraju, por ter participado de todas as competições do TLC. TLC, para quem quer saber bem certinho o que é, são os Jogos Católicos, né, das religiões aí, que fazem parte, é uma Olimpíada Católica, uma Olimpíada das religiões. Então é muito legal também essa participação de Piraju, e os jogos aconteceu em Campos Novos Paulista.
5: 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O Marcelo Niquema tem agora um comunicado para as equipes que vão participar lá do torneio no campo do Vitinho, Niquema.
6: Atenção, todas as equipes que vão estar participando do torneio no Campo Harmonia do Vitinho, torneio organizado pela W Zampieri. Já tem aí, né, 16 equipes convidadas que vão estar participando, tem muitas outras querendo participar, e esse torneio acontece no dia 6 do 9 de 2026, ou seja, no mês de setembro. Então, parabéns aí, né, ao W Zampieri por estar organizando mais esse torneio lá no Campo Harmonia do Vitinho. Então, parabéns a W Zampieri. E quero mandar um abraço também ao Casquinha, ex-presidente do Botafogo da Vila Jurmirim. Quem não lembra do Botafogo da Jurmirim?
5: É o Parada Esportiva, agradecendo a você pelo carinho, pela audiência, pela preferência. Aqui na 99.1 FM. Aqui você sabe, o importante é ter você. Niquima, agora vamos falar de tênis de mesa.
6: Aonde o importante é ter você, nós vamos estar dando início, né, neste sábado, no tênis de mesa de Piraju, projeto Top Drive Piraju, que estava de férias e agora vai retornar com força total, com muitas competições, muitos treinamentos. Vem aí também um projeto para uma escolinha de xadrez aqui na cidade de Piraju, né, para os jogos de tabuleiro com xadrez, professor Diego, professor Rafael, pessoas que estão aí, né, querendo participar do xadrez, só procurar também o Niquima, né, que vai estar organizando também a modalidade de xadrez, os jogos de tabuleiro. E voltando a falar do Arena Piraju, nós teremos uma partida no dia de hoje, a partir das 20 horas, pelo o Grupo B, que é a equipe do Vila do Sapo, que vai estar enfrentando o Grupo C. O Grupo B enfrenta o Grupo C. Então, Vila do Sapo, da Nayara, que é a grande presidente, e do Marcinho também, vai estar enfrentando o Pantaneiro Futebol Clube, que é do Fabrício Matraca, organizador da competição no Arena Piraju. Falando nesta competição, cascudão, quero parabenizar, né, todas as equipes que estão participando, as torcidas, todos os jogadores que estão participando desse cascudão. São 3 equipes. Grupo A com 5 equipes, Grupo B com 4 equipes, Grupo C com 4 equipes, grandes torcidas, arbitragem do Vinícius, arbitragem do Samuca, arbitragem do João Vitor, arbitragem do Marcelo Vaz, organização do Du, organização do Fabrício Matraca. Parabéns aí, né, a todas as equipes que estão participando, mesmo aqueles que acabam, né, de uma certa forma se exaltando um pouco e sendo punidos pela organização e pelo regulamento do campeonato, mas mesmo assim fizeram parte, estão lá para sempre estar se divertindo. O intuito é de você participar sem brigas, porque leva muitas famílias e levam pessoas boas. Então, é o cascudão em mais uma rodada no Arena Piraju, hoje, a partir das 20 horas, Vila do Sapo enfrentando o Pantaneiro Futebol Clube, o grande clássico do cascudão.
5: Ô Niquima, muito obrigado pela sua participação, ué. E agora nós vamos lá para Iaras. O nosso Anderson Tocha, secretário de esporte daquele município, fala das rodadas e como está a situação do campeonato intermunicipal de Iaras. Ô Tocha, bom dia.
1: Bom dia, Delair. Bom dia, amigos da nossa querida Rádio Paranapanema. Obrigado mais uma vez pelo convite. Encerramos os jogos agora da primeira fase do nosso campeonato municipal, intermunicipal aqui da cidade de Iaras. Tivemos na rodada Amigos do Boca, Cerqueira César 1, Iaras FC 4, Atlético Santa Barbarense versus Cantor, Atlético 4, Cantor 1. Aí encerramos a primeira fase com os quatro times que vão disputar agora a semifinal e final do campeonato. Entre as equipes estão os dois times de Iaras, junto com uma junção aí do CTB Iaras e o Bola Mais Um, Casinhas de Avaré e Estrela do Norte de Espírito Santo. Esses aí são os classificados para a semifinal. Uma possível data será no dia 30 agora do mês que vem, a semifinal, mas como tem bastante time disputando vários campeonatos, a gente vamos nos adequando às datas. Tá bom, meu amigo? É isso aí. E obrigado aí pela oportunidade, mais uma vez aí, de estar divulgando o nosso campeonato. Um abraço, fique com Deus.
5: Ô Tocha, muito obrigado pela sua participação. Só lembrando, né, que o Casinha, ele disse Avaré, mas é ali do lado, né, Casinhas de Arandu. E fim de papo, Parada Esportiva fica por aqui, sabe por quê? Porque vem aí o Jornal Operação Cidade.
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10: Na estância turística de Piraju, meio-dia e 10, boa tarde. Hoje é quarta-feira, 29 de julho de 2026.
11: Hoje é dia da identificação.
10: Jornal Operação Cidade, com a apresentação de Marcos Fernandes e Cris Silveira.
11: Participação do Adriano Dias.
10: As manchetes.
11: Cortes de carne bovina começam a registrar queda nos preços nos supermercados paulistas.
10: Claro, São Vicente de Paulo, Asilo de Manduri, prepara um grande show de prêmios.
11: STF mantém afastamento de Guilherme do cargo de prefeito de Ourinhos.
10: Prefeitura de Óleo abre concurso público.
11: Consulta aos valores do lucro estará disponível no aplicativo do FGTS.
10: Prefeitura de Piraju iniciou hoje as inscrições para concurso público. Também em Santa Cruz do Rio Pardo, Polícia Civil alerta para golpe da falsa venda de celulares. Daqui a pouquinho uma entrevista ao vivo com Lara Araújo dos Santos, ela que hoje vai ministrar uma palestra abordando temas como finanças, dívidas, investimentos. Daqui a pouquinho, agora o destaque da internet com Adriano Dias.
12: Tornado gigante atinge o Rio Grande do Sul e deixa 7 feridos.
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10: Meio-dia e 12 cortes de carne bovina começaram a registrar queda de preços nos supermercados no estado de São Paulo. Alguns cortes de carne bovina começaram a registrar queda de preços nos supermercados, enquanto que outros produtos importantes da cesta de compras também seguem em trajetória de redução de preços, ampliando as oportunidades de economia para o consumidor. É o que aponta o Índice de Preços dos Supermercados, elaborado pela Associação Paulista de Supermercados, em parceria com a Fundação Instituto de Pesquisas Econômicas. Entre os destaques do mês passado estão a alcatra, menos 1,12%.
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10: Mega Sena acumula e prêmio vai a 86 milhões. Ninguém acertou as 6 dezenas da Mega Sena, sorteio realizado na noite de ontem, terça-feira, 28 em São Paulo. Sendo assim, o prêmio ficou acumulado e poderá pagar 86 milhões no sorteio que acontecerá amanhã.
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10: FGTS, consulta os valores do lucro, está disponível no aplicativo. A Caixa Econômica Federal vai acreditar 13 bilhões do lucro do FGTS diretamente nas contas vinculadas dos trabalhadores para a distribuição do resultado. Cerca de 138 milhões de trabalhadores devem receber este crédito.
11: Meio de 15, 12 horas e 15 minutos, Jornal Operação Cidade. 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
10: Ventos intensos, chuva e granizo podem atingir o interior hoje. Os ventos fortes, chuvas intensas, possibilidade de queda de granizo, inclusive, podem atingir o interior do estado de São Paulo hoje à tarde. A previsão é da Defesa Civil e segue até a zero hora.
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10: Claro, São Vicente de Paulo, Asilo de Manduri prepara show de prêmios. O Asilo de Manduri vai realizar um show de prêmios no dia 5 de setembro. Inclusive, eles já estão se preparando aí com a venda das cartelas. Vai ser no barracão multiuso da FAPIMAN em Manduri, às 19 horas, no dia 5 de setembro.
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10: Prefeitura de Óleo abre concurso público. Estão abertas as inscrições para concurso público na Prefeitura do município de Óleo, sendo aí cargos do ensino fundamental ao ensino superior. As inscrições seguem até o dia 10 de agosto e devem ser realizadas exclusivamente pelo site www.glconsultoria.com.br.
11: 12 horas e 17. 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
10: Supremo Tribunal Federal mantém afastamento de Guilherme do cargo de prefeito de Ourinhos. O prefeito afastado de Ourinhos, Guilherme Gonçalves da Silva, sofreu mais uma derrota na justiça ontem. O Supremo Tribunal Federal negou o seguimento ao pedido apresentado pela defesa para suspender a decisão que determinou seu afastamento cautelar do cargo por 90 dias, mantendo a medida já confirmada pelas instâncias anteriores. Isso quer dizer que ele continua afastado e o vice-prefeito de Ourinhos, o Alexandre Zóio, continua na administração.
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10: A paróquia São Francisco de Assis, nosso teto aqui em Piraju, convida todos para a caminhada do Senhor Bom Jesus, saindo neste domingo, dia 2 de agosto, às 4 horas da madrugada, em frente à Igreja Matriz São Francisco de Assis, nosso teto, seguindo até o bairro Águas do Cágado. Para maiores informações, 3351-5829. A comunidade vai estar reunida em oração até o bairro Águas do Cágado, onde os participantes estarão lá depois participando também de Santa Missa. Após a missa, para aqueles que desejarem, é a venda marmitas. Cardápio aí, marmita e o refrigerante R$25. Por se falar ainda em comunidade católica, estamos recebendo a informação aqui do grupo de oração Servos de Maria. Paróquia Nossa Senhora Aparecida, Vila Cantizani, em Piraju, hoje, quarta-feira, grupo de oração às 8 horas da noite, grupo de oração Servos de Maria, o poder de Deus manifestado na fé, todos estão convidados para hoje à noite.
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10: O Departamento de Cultura de Piraju, através do projeto Coricult, na Feira da Lua, né? Hoje é quarta-feira, tem Feira da Lua. Vai apresentar hoje às 8 da noite no Coreto um flashback, amigos do flashback. com inclusive pessoas aí de Piraju, Timburi, também Manduri, a turma do Passinho, né? Teremos a participação aí de pessoas, inclusive da terceira idade, de grupos de dança, de Piraju, de Manduri, de Timburi, hoje à noite na Praça Tali Brunel.
11: 12 horas e 22, meio-dia e 22. 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
10: Atenção, universitários de Piraju, última chamada para o censo. A prefeitura aqui de Piraju, por meio do Departamento de Educação, informa que esta é a última oportunidade para a realização do censo universitário. Esta é uma etapa exclusiva para os estudantes que ainda não realizaram a inscrição nas duas primeiras etapas. Se você já efetuou o seu cadastro anteriormente, não é necessário, mas se você não fez o seu cadastro, procure o Departamento de Educação da Prefeitura de Piraju. Você universitário, você que utiliza os ônibus aí, inclusive a Prefeitura, ela também auxilia os estudantes, os universitários, com recursos junto à Associação dos Estudantes. Ela novamente vai estar ajudando agora com um pouco mais, né, de recursos, os universitários e também aí um novo mecanismo. Então, essas pessoas que não fizeram ainda o cadastro devem procurar o Departamento de Educação da Prefeitura de Piraju, no antigo prédio do Educandário.
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10: Vamos registrar nossas devidas condolências ao município de Timburi. Faleceu em Timburi Ezequiel Mendes. O Ezequiel, motorista de ambulância da Prefeitura de Timburi. Ezequiel Mendes tinha 60 anos de idade, morava na rua Joaquim Porfírio da Rocha, Nova Timburi 3, em Timburi. Mãe Maria Rosa, esposa Andréia Aparecida, filhos Lucas e Gabriel. O corpo de Ezequiel Mendes, motorista de ambulância da Prefeitura de Timburi, está no velório de Timburi e o sepultamento vai ser hoje às 17h30 na cidade de Timburi. Vamos para o intervalo comercial. Instantes, uma entrevista ao vivo com a pirajuense Lara Araújo dos Santos, que vai estar ministrando hoje uma palestra aqui em Piraju sobre finanças.
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6: Meio-dia e 32, ouvintes do Jornal Operação Cidade da Rádio Paranapanema. Nós estamos recebendo aqui hoje ao vivo a jovem pirajuense Lara Araújo dos Santos. Hoje à noite ela vai estar ministrando uma palestra na Associação Comercial e Industrial de Piraju. Primeiro vamos conhecer a Lara, depois ela vai falar desta palestra. Sim. Lara, boa tarde.
7: Obrigado pela sua presença. Eu que agradeço.
6: Conta um pouquinho pra gente, né? Quem é a Lara?
7: Nossa, tá, é uma pergunta um pouco complexa, assim, mas que nem você falou, eu sou daqui de Piraju, na verdade eu cresci aqui em Piraju, vivi e cresci aqui em Piraju, e sempre fui muito independente, assim, então quando eu tive a decisão, por exemplo, de fazer o vestibular, me mudar pra Ribeirão, minha família ficou com mais medo do que eu, pra ser bem sincera. E sempre fui muito decidida no que eu queria, então eu sabia que eu queria o meu curso, né, que é Finanças e Negócios, e ele só tem em Ribeirão, só tem na USP de Ribeirão, não tem nenhuma outra faculdade e nenhum outro campus da USP. Então era uma coisa muito restrita e sempre foi meu sonho fazer a universidade pública, né, então a minha mãe ficou meio, meu Deus, mas tenta outras opções, não sei o quê, tenta mais coisa. Eu falei, não, eu quero isso e é isso que eu decidi. Consegui, né? Passei, fiquei um ano. Na verdade, eu fiz cursinho durante uns 4 meses. Depois eu estudei sozinha e consegui passar lá. Mas, pra ser sincera, quem é a Lara? Eu acho que ainda é uma pergunta que eu vou chegar a responder. Sou muito jovem ainda, né? 20 anos. Então, eu ainda tô descobrindo quem é a Lara por inteiro. Mas o que eu sei, que eu posso te dar de informação, é que eu sou uma pessoa que gosto muito de estar em contato com as outras pessoas, de ajudar outras pessoas, principalmente falando nessa questão de finanças. Sempre foi algo que eu me interessei muito. Sempre fui uma pessoa muito espirituosa também, muito decidida. Mas quem é a Lara por completo mesmo, essa resposta?
6: Então conta pra gente da base da Lara. Quem, os familiares da Lara?
7: Eu acho que a base suporte. É exatamente isso. É, exatamente isso. Eu acho que é minha família, assim. A base da Lara. Acho que a gente é composto pelas histórias dos nossos familiares, né? A gente é composto por partes de quem a gente convive.
6: Então conta quem que é seu avô.
7: Meu avô, muita gente conhece.
6: Então, vamos lá.
7: O Aurélio.
6: Se falar o nome Aurélio, o pessoal não vai saber.
7: Não vai conhecer. É o Léo da Prefeitura. É o Léo da Prefeitura, como todo mundo conhece. Meu avô, ele teve 3 filhas, 3 netas. Tá tendo um neto homem só agora. sempre foi rodeado de mulher. Eu falo que é... Não sei o que ele fez na adolescência dele, que ele foi rodeado de mulher, enfim. Mas meu avô, ele sempre foi uma pessoa que... Eu acho que ele criou uma base, assim, da minha mãe, das minhas tias e minha também, porque eu fui criada com os meus avós, né? De ser uma pessoa que sempre incentiva muito a gente a conquistar os nossos sonhos. Então, assim, às vezes a gente pensa, né? É um homem que cresceu, na verdade, que... Teve várias meninas, às vezes pode ser um pouco carrudão e tudo mais. E às vezes ele é, mas rodeado de menina, né? Então sempre tem aquela coisa, pai de menina, avô de menina, sempre acaba cedendo um pouco. Mas ele sempre incentivou todas nós a não depender de ninguém, conquistar o nosso. É, não faça nada de errado.

0: vamos um pouco no momento. Mas eu puxei essa parte dele de ser muito organizado em questão de trabalho, em questão de estudo também. Ele é muito focado. Então, eu puxei muito essa parte. E da minha mãe também. Minha mãe é muito assim. Então, peguei muito essa parte dos dois. Acho que foi das melhores partes que eu peguei, assim.
1: E o tema que você vai falar hoje na Associação Comercial?
0: Tá, o tema. Todas as palestras que a gente faz, né, eles são vários temas, na verdade. Então, quando eu cheguei na CIP pra apresentar a proposta, a gente tem... Primeiro, a gente faz uma anamnese financeira. Então, o que você observa que as pessoas têm mais dificuldade, né? Então, por exemplo, um assunto muito atual que a gente aborda é jogos de azar. Então, a gente... dá uma ficha ali, eles preenchem, a gente conversa um pouco sobre o que eles sentem que as pessoas precisam aprender mais e tal. E geralmente é finanças básicas, assim. E é uma coisa estrutural do Brasil. Então as pessoas não têm muito conhecimento com que elas gastam, como elas se organizam financeiramente. Então o tema de hoje que a gente escolheu, ele é mais básico, entre aspas, mas é extremamente essencial, que é finanças pessoais. Aí a gente vai falar sobre dívidas também. Formas de renegociar a dívida, de sair da dívida. E também dar uma base ali sobre investimentos. Então, a gente vai entrar em reserva de emergência, falar um pouquinho sobre renda fixa, renda variável. Vai ser basicamente isso. Vai ser muito legal.
2: Ô, Lara, por que é tão difícil para as pessoas terem uma organização financeira? Porque tem pouco dinheiro, é isso?
0: Às vezes, nem sempre... Não vou dizer que não, porque eu não tenho um conhecimento estatístico de todo o Brasil para dar essa resposta certa. Mas a maioria das pessoas, elas não têm noção com o que elas gastam. E uma coisa que ajuda muito isso é, por exemplo, o cartão de crédito. Então as pessoas, elas veem, por exemplo, o cartão de crédito. Por que o brasileiro se endivida tanto com o cartão de crédito?
2: É o principal vilão, então. É o cartão de crédito.
0: Um dos principais vilões, assim. Por que as pessoas se endividam tanto com o cartão de crédito? Porque elas veem o cartão de crédito como extensão da renda.
2: Sim.
0: E não como parte da renda. Então as pessoas não têm noção com o que elas gastam. E agora, principalmente com as redes sociais, a gente é bombardeado com muita informação a todo momento, né? Então, propaganda, marketing,
2: ofertas,
0: enfim.
2: Oferta
0: que sempre acaba rolando. Então, por exemplo, Black Friday sempre tem e tudo mais. Então, o real motivo, assim, é um conjunto de fatores, né? Então, dentro da economia, a gente não tem uma resposta certa. A gente fala que a resposta de economista é depende. Porque depende de vários fatores juntos. Então, mas o principal é isso. As pessoas não têm a noção para onde vai. Então, as pessoas não conseguem se organizar... ter a noção, por exemplo, tanta parte da minha renda eu preciso usar para despesa básica, tanto eu preciso guardar e tudo mais. Então as pessoas não têm uma visão disso, sabe?
2: E nessa palestra você dá tempo de ensinar, montar alguma planilha, alguma coisa ou não?
0: Dá. Na verdade, tempo. A gente tem dentro do clube, né? A gente tem uma planilha que a gente faz. É uma planilha muito... não é igual do meu avô, porque eu tenho certeza que eu vou sair da palestra e meu avô vai falar. Aquela planilha que eu te mostrei 300 vezes, não é igual dele. É uma básica para as pessoas conseguirem se organizar de uma maneira muito... muito básica, simples. Assim. Muito rápida, muito simples isso. Que a gente faz o cálculo ali de despesas básicas, despesas a mais que eles têm, extra, né? Aí a pessoa consegue colocar, por exemplo, quanto que ela deseja começar a guardar, a investir. E a planilha faz um cálculo de quanto que ele tem que poupar. Então é uma planilha bem, bem prática, assim. E eu não faço planilha, a gente tem pronta. Então a gente mostra ali na hora. O tempo é curto. Mas a gente consegue passar, assim, a base de tudo. Consigo dar uma aula, entre aspas, né? Bem boa.
2: Quanto tempo de palestra?
0: Uma hora. Geralmente a gente faz palestra uma hora e quinze, uma hora e meia. Mas pensei em fazer uma hora, porque é cansativo também, né? Então, as pessoas às vezes cansam, ou às vezes tem algum outro compromisso depois. Então, uma hora, acho que todo mundo consegue se adequar bem.
2: E público-alvo?
0: Público-alvo geral, assim, é uma palestra que é pra qualquer pessoa mesmo. Todas as palestras que a gente faz são muito acessíveis. Porque assim, o clube, ele é muito separado por público. Então a gente tem o projeto que eu faço parte, é o executivo. Que é onde a gente palestra pro público adulto mesmo. Então a gente vai, por exemplo, a gente já foi em casa de idosos. A gente vai às vezes em escolas técnicas e tudo mais. Mas em geral é pro público adulto, dentro das empresas, enfim. Mas tem o júnior, que é o que vai dentro das escolas, né? Então vai conversar com crianças e tudo mais. Essa minha palestra é mais pro público adulto, ou adolescente, ou pré-adolescente, que quer começar a se organizar, vai entrar no mercado de trabalho. Mas todas essas palestras não tem uma idade certinha, tipo 25 a 40 anos. É geral mesmo.
1: Quando se fala em investimento, onde que a gente pode investir?
0: Depende. A minha resposta de economista.

0: Porque cada pessoa é uma. Então, eu tenho um perfil, a gente sempre separa as pessoas por perfil de investidor, né? Só que, por exemplo, a gente tem três perfis, que é o conservador, o arrojado, que fica ali no meio termo, que aceita muito risco, mas também não aceita tanto. Só que mesmo dentro dessas separações em nichos, né, que a gente fala, cada investidor é um. Então, tem algum tipo de investimento que, às vezes, não vai ser o melhor para você, mas vai ser o melhor para mim. Então, depende muito. Por isso que a gente sempre indica entrar em contato com profissionais, né, assessores de investimento e tudo mais, que eles conseguem sentar com você, entender todo o seu perfil, entender o que você quer, seus objetivos também. Porque, às vezes, seu objetivo é, daqui 5 anos, fazer uma viagem para a Europa. E o meu é só ter uma renda para completar minha aposentadoria. Ou ter uma renda passiva, que a gente fala, né? Que é o seu dinheiro trabalhar por você e você recebendo uma renda todos os meses. Então, depende muito. Um investimento que é para todo mundo é reserva de emergência. Que a gente não fala... É um investimento, né? Mas é a reserva de emergência. As pessoas, elas falham muito em não ter uma reserva de emergência. E isso é essencial para qualquer tipo de pessoa, para qualquer perfil.
1: E quem gasta mais, o homem ou a mulher?
0: Ai, que pergunta difícil. Ó, eu sei que eu gasto bastante, mas estatisticamente, as mulheres, elas, dentro das casas, né, no Brasil, elas que controlam muito as finanças dentro de casa, na grande maioria. E dentro dos investimentos mesmo, as mulheres fazem escolhas melhores, assim.
1: Mais acertadas.
0: Mais assertivas, Sim. Então elas analisam muito, elas são muito criteriosas, elas conseguem fazer escolhas mais rígidas, assim, né? Agora, o homem não tanto. Apesar de que a mulher ainda é minoria em parte de investimento e tudo mais. Mas é em geral.
2: Agora, esses jogos que a gente vê pela internet, né? Tigrinho que fala isso?
1: O famoso tigrinho.
0: Famoso tigrinho.
1: As bets.
2: Isso é ilusão.
0: É um jogo que quanto mais uma pessoa ganha, mais a outra perde. É assim, quando a gente fala, por exemplo, é que as pessoas... Geralmente quando a gente fala isso, vem alguém e fala: "Ai, mas meu amigo, ele joga de vez em quando e ele sempre ganhou dinheiro." Tá, mas é exceção. Então, dentro da economia, dentro da estatística, existe uma grande maioria e existe uma pequena minoria que é a exceção. Então, é uma ilusão, porque grande parte dessas pequenas exceções, as pessoas que ganham muito, primeiro, elas não costumam jogar constantemente, ou tem alguma técnica que eles falam, que tem alguma técnica, enfim, mas ele só ganha porque muita gente perde. E hoje, quem mais perde dinheiro com o Tigrinho, quem mais aposta, é a classe CDE. Então, é renda média, baixa e renda baixa. Então, e esses influenciadores, né? As pessoas sempre usam essa desculpa. Ai, mas tal influenciador ganhou. Primeiro que o influenciador, ele tá ganhando pra apostar que ele tá ganhando ali no jogo, né? Então, é um jogo de ganha e perde. Quanto mais tem gente ganhando, mais tem gente perdendo.
2: Tá certo. Lara, muito obrigado. Reforce o convite para hoje à noite.
0: Então, hoje à noite, às 19 horas, lá no Salão da CIP, vou fazer uma palestra exatamente sobre isso, sobre finanças pessoais, sobre dívidas. Então, quem precisa ou sente necessidade de ter um pouquinho dessas dicas, também conhecer um pouquinho mais a parte de investimentos, tanto de renda fixa quanto renda variável, os tipos de produto que é possível a gente investir, como construir uma reserva de emergência, como se preparar para sair das dívidas e começar a investir, para começar a guardar um dinheirinho. É muito importante que vocês vão, tirem as suas dúvidas também. Então, se alguém tem alguma dúvida específica que não faz parte da palestra ou acha que não foi respondida, também a gente vai abrir um tempo para perguntas e respostas. Mas sintam-se todos muito convidados para participar. Eu tenho certeza que vocês vão adorar.
2: Tá certo. Nós entrevistamos assim a jovem interjuense, economista Lara Araújo dos Santos. Após o intervalo, outras notícias.
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4: Vamos falar agora do concurso da Prefeitura de Piraju. A Prefeitura de Piraju recebendo a partir de hoje as inscrições. Quem dá os detalhes é o diretor da Prefeitura, Narciso Gonçalves.
7: Nós publicamos, finalmente, né, já publicamos o edital do concurso público 01 de 2026 da Prefeitura. Depois de 8 anos, nós temos aí um concurso grande, o último aconteceu em 2018, Ao todo são 211 vagas para 38 cargos, distribuído entre 38 cargos, né? As inscrições, elas poderão ser feitas até, esse é um ponto bem importante, até que eu oriento até as pessoas que estão interessadas a procurarem o edital. O edital foi publicado no Diário Oficial, né, que você pode encontrar o Diário Oficial no link na página da Prefeitura. O link vai estar também, o edital vai estar também publicado na página da Prefeitura. É só você ir lá e procurar concurso 001 de 2026, e você vai conseguir ter todas as informações que você precisa para você participar desse concurso, tá? É uma oportunidade muito grande que todas as pessoas estavam esperando, né? Então a inscrição ela começa, aí vai até as 23h59 do dia 30/8, tá? Então ela começa, ela tem que ser efetuada nesse período, né? Do dia 29/7 agora, né? Até às 23h59 do dia 30/8 de 2026, tá? É importante prestar bastante atenção, né, nessa data. O período, nós entendemos que é um período que dá para as pessoas procurarem e se inteirarem sobre tudo que precisam fazer. Vamos ter aí 30 dias o decreto no ar, né, e nesse a pessoa já faz a sua inscrição e depois ela já vai estudar, né, para os cargos, que tem cargos de nível superior completo, ensino médio e ensino fundamental. Os cargos de ensino superior são os cargos de advogado, bibliotecário, contador, farmacêutico, fonoaudiólogo, nutricionista, professor de educação física do Departamento de Esportes, professor 1, professor 2 de artes, professor 2 de inglês, professor 2 de educação física e psicólogo. Depois nós temos o ensino médio completo e técnico, né, que são os cargos de assistente operacional, inspetor de alunos, fiscal, telefonista, oficial administrativo e orientador cuidador social. Aí depois, continuando ainda no técnico de ensino médio ainda, né, desenhista técnico, fiscal de rendas e tributos, maestro de banda, protético, técnico de enfermagem e técnico em segurança do trabalho. Aí terminamos o ensino médio completo e técnico. Agora o ensino fundamental, completo e incompleto. Auxiliar de serviços gerais, carpinteiro, marceneiro, eletricista, encanador, gari, lubrificador, borracheiro, mecânico, motorista, operador de máquina rodoviária, operário, pedreiro, pintor, serralheiro, servente escolar e tratorista. Tá, então esses são os cargos que nós temos, né, nesse concurso que nós vamos ter agora. E é bom salientar que há também um prazo para aquelas pessoas que vão requerer a isenção da taxa de inscrição. Então a solicitação da isenção da taxa de inscrição, ela deverá ser efetuada da meia-noite e um minuto do dia 29/7 às 23h59 do dia 6/8 de 2026. Então você tem esse período aí para você solicitar a sua isenção. Quem que pode pedir a isenção? Quais são as pessoas que se enquadram na isenção? São as pessoas que estão desempregada, pessoa portadora de deficiência física e doador de sangue. Então se você se enquadra aí nessa faixa de pessoas aí, você pode solicitar a sua isenção.
4: Meio-dia 58, após o intervalo, outras notícias.
7: Para o concurso que você vai.
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4: 13:04 antes das últimas da internet, tempo e temperatura. 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
18: Boa tarde, ouvintes do Jornal Operação Cidade. 11 horas e 27 minutos. Segundo nova pesquisa, desaprovação de Lula é de 51,2%. 11 horas e 30 minutos. Anvisa aprova 5 novas canetas para emagrecer. 11 horas e 34 minutos. Perseguição e troca de tiros na Avenida Brasil, no Rio de Janeiro, deixa 5 mortos, entre eles um policial. 11 horas e 56 minutos. Dólar e Bovespa operam em queda nesta quarta-feira, 12 horas e 25 minutos. Sobe para 18 o total de mortes por terremoto no sul do Japão. 12 horas e 27 minutos. Tornado gigante atinge o Rio Grande do Sul e deixa 7 feridos. E com relação ao tempo e temperatura, hoje a mínima é 19 e máxima de 27 graus. Está previsto 2 milímetros de chuva. Amanhã, a mínima é 17 e máxima de 23 graus. Não há previsão de chuvas. Na sexta-feira, a mínima é 15 e máxima de 25 graus. Terá sol com algumas nuvens, mas não há previsão de chuvas. São essas as notícias do Brasil e do mundo e do tempo e temperatura para o jornal Operação Cidade.
4: 13 horas, 6 minutos e agora vem aí as informações da área policial. Em Santa Cruz do Rio Pardo, polícia alerta para golpe da falsa venda de celulares. 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É em Santa Cruz do Rio Pardo. Polícia Civil alerta para golpe da falsa venda de celulares. A Polícia Civil de Santa Cruz do Rio Pardo emitiu um alerta à população após registrar ocorrências envolvendo um golpe aplicado por pessoas que estariam oferecendo celulares de alto valor por um preço muito abaixo do mercado. De acordo com a polícia, pelo menos 3 pessoas já foram vítimas deste golpe ontem. Os suspeitos estariam circulando por diferentes pontos da cidade de Santa Cruz do Rio Pardo, oferecendo aparelhos celulares, supostamente do modelo S26 Ultra, pelo valor de R$ 1.000, alegando que os produtos são novos, lacrados, acompanham caixa, nota fiscal. As pessoas acabaram comprando e, ao verificarem, o aparelho não funcionava. Provavelmente, os golpistas devem estar pela região. Em Taquarituba, filho é preso após agredir a própria mãe. A polícia da cidade de Taquarituba foi acionada por uma idosa que, inclusive, foi levada à Santa Casa do Rio Pardo por moradores, por vizinhos, após ela ser agredida pelo filho, que estava alterado, com sinais de embriaguez e possível uso de entorpecentes. Inclusive, ao ser abordado, o filho resistiu à prisão e acabou tendo que ser algemado. Ele foi preso.
19: a sua mãe ficou internada no hospital de Taquarituba. Acidente com morte entre Andirá e Cambará, no Paraná. Na madrugada de ontem, por volta de uma hora, no trecho entre Andirá e Cambará, no Paraná, nas proximidades do antigo posto da Polícia Rodoviária Federal e do antigo matadouro, ocorreu uma colisão frontal entre uma caminhonete Nissan com placas de Andirá e um Volkswagen Saveiro com placas do Mercosul. Segundo informações, a caminhonete Nissan transitava no sentido Cambará-Andirá, enquanto que a Saveiro seguia na direção contrária quando ocorreu o impacto. As causas que levaram à colisão ainda estão sendo apuradas pela perícia técnica. O condutor da caminhonete Saveiro ficou preso às ferragens e, infelizmente, morreu no local. Ele era funcionário da usina hidrelétrica situada em Chavantes. O motorista da Nissan, morador de Andirá, no Paraná, retornava para casa, vindo de seu sítio no momento do acidente. Ele sofreu ferimentos e foi levado a um hospital da região. Ônibus bate na traseira de carreta na rodovia próximo a Porangabã. Na manhã de ontem, pela rodovia Castelo Branco, próximo ao município de Porangabã, um ônibus bateu na traseira de uma carreta bitrem. Infelizmente, duas pessoas morreram. Segundo a concessionária responsável pela estrada, as vítimas são o motorista e um passageiro do ônibus. O ônibus, por motivos a serem esclarecidos, bateu na traseira desta carreta. O ônibus transportava 34 passageiros e duas pessoas ficaram gravemente feridas. Outras 10 sofreram ferimentos moderados. O ônibus havia saído de Maringá, Paraná, com destino a São Paulo. As causas do acidente estão sendo apuradas. Em Santa Cruz do Rio Pardo, equipe Thor recupera caminhão roubado. No final da manhã de ontem, por volta de 11h50, pela rodovia de Santa Cruz do Rio Pardo, a equipe da Polícia Rodoviária Thor abordou um conjunto que apresentava as mesmas características de uma carreta roubada na cidade de Guarulhos, São Paulo. As equipes também haviam recebido informações de que o motorista estaria em poder dos criminosos. Durante a fiscalização, os rodoviários confirmaram que se tratava do caminhão roubado. O condutor abordado confessou que havia sido contratado para transportar a carreta de Guarulhos até Amambaí, Mato Grosso do Sul, em troca de pagamento. Ele foi preso. Enquanto a ocorrência era apresentada, o proprietário da carreta, morador do estado de Goiás, informou à polícia goiana que os sequestradores exigiam um pagamento de 30 mil para liberar o motorista. Uma ação integrada da Polícia Rodoviária e da Polícia de Goiás e também da Força Integrada de Combate ao Crime Organizado foi possível identificar o local onde a vítima havia sido mantida refém em Guarulhos. A polícia foi até o local e prendeu os sequestradores. Já a vítima havia sido liberada e passa bem. Participação do repórter Marcos Fernandes.

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0: Tá no ar, as mais, e eu, Edson Costa, tô chegando, mandando aquele alto astral pra você, né? E mandando um abraço especial pra toda a galerinha aí do Nova América, do Codes Paulo e do bairro Estação, que estão sempre na melhor sintonia. Manda sua mensagenzinha em nosso WhatsApp, 14 998330610, e vem participar agora, porque, ó, tem muito som chegando e tá tudo pronto pra você.
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0: Aqui fechamos mais uma parte, mas a conexão com você não acaba. Sou eu, Edson Costa, agradecendo pela sua energia e prometendo que o próximo momento vai ser ainda melhor.
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17: Cheguei, minha gente, a festa já tá rolando e eu não podia deixar de mandar aquele alusão pro Emerson Marcelino e a Lúcia Aureliano, sempre na sintonia conosco. O pessoal também do nosso teto, bora aumentar o volume lá em cima? Oi, Genivaldo Andrade, Rodrigo Carlos Rodrigues, vocês são incríveis. E ó, a Nova América tá na área, então vamos de música.
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0: essa sequência, mas não desliga. Já já a gente volta com mais sucessos e muita animação com as mais mais.
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6: Olá, minhas queridas. Que alegria ter vocês de novo aqui com a gente no Toque de Mulher. E olha, essa parte do programa vem recheada de coisas boas pra gente se sentir ainda melhor, mais leve, mais plena. Sabe aquela sensação de precisar de um empurrãozinho na autoestima? Então, a dica de agora é pra você que quer fortalecer a autoconfiança no espelho. É simples, mas poderoso. Toda manhã, ao se olhar, fale três coisas positivas sobre você. Pode ser sobre sua força, seu sorriso, sua capacidade de resolver problemas, qualquer coisa. Parece bobagem, né? Mas com o tempo isso reprograma a mente e faz uma diferença incrível. Experimente. E fica ligadinha, porque ainda temos mais dicas preciosas vindo por aí, incluindo como organizar a casa e até seu celular de um jeito que salva tempo. Não vai perder, tá? A gente continua já já.
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6: Voltamos com as mais, tá no ar de novo e agora é hora de levantar ainda mais o astral. Prepare aí o seu coração, porque a sequência de hits estão incríveis. Solta o som.
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0: intervalo é rapidinho pra gente respirar e continuar com tudo. Fica por aí que tem muito mais sucesso e a energia vindo.
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15: Voltei, galerinha! A pausa acabou, né? Foi rapidinho? As Mais Mais segue com muita música boa pra embalar sua tarde. Bora curtir As Mais Mais?

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1: Eu tô por aqui, o Edson Costa, garantindo que sua tarde continue cheia de energia e boas vibrações. Com mais, não para. E você segue na sintonia da Rádio Paranapanema FM. O importante é ter você.
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0: Fechando assim esse pedacinho da festa, mas ainda tem muita música e alegria vindo por aí. Sou eu, Edson Costa, e quero você sempre comigo, porque a vibe só melhora daqui pra frente.
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0: Voltamos com tudo, galera, com as mais, que segue firme e forte, trazendo mais sucessos e aquela energia que só a Rádio Paranapanema FM tem. Bora curtir?

0: aí, minha gente, as fofocas mais fresquinhas dos famosos estão chegando agora para animar ainda mais a sua tarde. Fique ligado que tá imperdível.
1: Direto do universo do pagode, o grupo Os Traversos decidiu quebrar o silêncio e expor um bastidor bem caótico sobre o afastamento do percussionista Chorão. É isso mesmo, meus amores. Eles vieram a público para finalmente explicar essa história que estava dando o que falar nos corredores. Disseram, precisamos esclarecer. E claro que a gente aqui no Fofocando foi correndo atrás de todos os detalhes para vocês. Os integrantes, gente, que formam essa banda icônica, sentiram a necessidade de vir a público e falar abertamente sobre o que levou o Chorão a se afastar. Parece que o percussionista estava na van e a banda sentiu que era o momento de botar a boca no trombone, sabe? Chega de burburinho, chega de especulação. Eles querem deixar tudo às claras pros fãs e pra mídia. E olha, o desabafo promete. A gente vai ficar de olho nessa história, que ainda deve render muito pano pra manga, viu? Que confusão. Mas a gente adora uma boa polêmica no mundo das celebridades, não é mesmo?
0: Fofocas finalizadas, mas a diversão continua. Vamos seguir juntos com mais som de qualidade aqui, com as mais. Não desgruda daí.

0: Fala, Piraju e região. Vamos para uma pausa breve, mas não desgruda, porque já já a gente volta com mais sucessos para animar o seu dia a dia aqui na Rádio Paranapanema FM. O importante é ter você.
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7: Cheguei de novo, galerazinha. Sou eu, Edson Costa, e as mais tá só esquentando. A música boa continua e a energia tá lá em cima. Prepara aí que vem muito sucesso pela frente.

aumente o seu som, porque as mais está só começando. Eu sou o Edson Costa e você está na sintonia certa, Rádio Paranapanema FM. O importante é ter você aproveitando com a gente.

0: Agora é hora de dar uma pausazinha, mas não para de participar. Já mandei o seu alôzinho nas redes sociais, arroba Rádio Paranapanema. E quero ouvir você agora no WhatsApp, 14 998330610. Rapidinho, tô de volta.
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10: De volta com o som que você ama, sou eu, Edson Costa, chegando. E aqui na Rádio Paranapanema FM, o importante é ter você. As mais continuam. Tá no ar, a gente segue com muita animação e energia positiva.

E aí, minha gente, o som aqui com as mais tá incrível. E se você quer ficar por dentro de tudo, já segue a gente nas redes sociais, arroba Rádio Paranapanema, no Instagram e Facebook. Fique ligado porque tem muito mais vindo por aí.

0: Vamos para o intervalo, mas a conexão com você continua. Manda sua mensagem no 14998330610 e já me encontra lá no Instagram também, no Face, @ Rádio Paranapanema. Fique ligado porque eu volto já já.
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5: Tô de volta, minha gente. Agora é hora de aumentar o volume, porque as Mais Mais seguem embalando sua tarde com muita música boa e energia lá no alto.
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0: meu Deus. E assim a gente encerra essa sequência incrível, né? Mas fica ligado que tem muito mais música boa e animação vindo por aí. Aumente o astral e continua com a gente na Rádio Paranapanema FM.
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1: Olá, minhas queridas. Que delícia ter a sua companhia mais uma vez aqui no Toque de Mulher. Recebam um abraço bem carinhoso da Andressa Pires, que está aqui sempre pensando em um jeito de deixar seu dia mais leve e inspirador. E já que estamos juntas, quero deixar uma dica super importante para o nosso bem-estar, que é sobre cultivar pensamentos mais positivos. Sabe, a maneira como a gente fala consigo mesma, o nosso diálogo interno, influencia diretamente a nossa autoestima. Que tal trocar aquelas críticas excessivas por palavras mais gentis? Isso ajuda muito a fortalecer a nossa confiança e cria uma visão mais leve e equilibrada da vida. É parte desse cuidado com a saúde emocional que a gente tanto fala por aqui, né? Muito obrigada pela sua sintonia e por dividir esse momento tão gostoso comigo. O Toque de Mulher volta no próximo programa, no nosso horário de sempre. Um beijo enorme no seu coração e até lá.
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14: Voltamos com tudo, minha gente. As mais aí tá no ar. E agora é muita música boa, muita animação pra deixar sua tarde incrível. Vem comigo que tem mais som pra você.
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0: gente vai dar uma pausazinha, mas as mais volta já já com muito mais música e energia. Não muda de estação, porque aqui na Rádio Paranapanema FM, o importante é ter você.
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0: A gente segue no clima alto astral aqui na Rádio Paranapanema FM. O importante

0: Agora é hora de dar uma pausazinha, mas não para de participar. Já mandei o seu alôzinho nas redes sociais, arroba Rádio Paranapanema, e quero ouvir você agora no WhatsApp, 14 998330610. Rapidinho, tô de volta.
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1: Muito boa tarde, ouvintes da Paranapanema. Penitenciária de Itatinga tem população carcerária quase duas vezes maior que a sua capacidade. A penitenciária de Itatinga, interior de São Paulo, está funcionando acima da capacidade. Dados disponibilizados pela própria Secretaria da Administração Penitenciária do Estado de São Paulo indicam que a unidade possui 811 vagas, mas abriga atualmente 1.545 pessoas presas. A diferença entre a capacidade oficial e a população prisional é de 734 detentos a mais. Isso significa que a penitenciária apresenta ocupação de aproximadamente 190%, ou seja, está cerca de 90% acima do número de vagas disponíveis. A penitenciária de Itatinga fica às margens da rodovia Castelo Branco. Foi inaugurado em 2016. Morre terceira vítima de batida entre ônibus e carreta de trem na Castelo Branco, em Porangaba. Morreu a terceira vítima da batida entre um ônibus e uma...
0: dia de feijoada no bar do Ailton. 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
1: recheadas. Uma carreta de trem na rodovia Castelo Branco ontem na...
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1: O ônibus, ônibus de linha, acabou batendo na traseira de uma carreta. Infelizmente, a passageira Rosália Barbosa Freire, 58 anos, morreu ontem. E ontem também, morreu ontem já, finalzinho da tarde, início da noite. Mas ontem de manhã, duas pessoas haviam morrido. O motorista do ônibus e um outro passageiro do ônibus. Agora, a terceira vítima deste ônibus.

0: é atingido na traseira por outro veículo na rodovia de Ourinhos. Um carro da inspeção de tráfego da rodovia se envolveu em um acidente na noite de ontem, na Melo Peixoto, próximo a Ourinhos. Segundo informações, um veículo da inspeção reduziu a velocidade para passar por um obstáculo quando um carro que vinha logo.
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2: É isso aí, minha gente. Tô de volta. Eu, Edson Costa, tô na área pra garantir que sua tarde continue no ritmo certo. A Rádio Paranapanema FM. O importante é ter você. Mas mais, continua. Não para. Então fica comigo que vem muita coisa boa por aí.
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0: Fechando assim com chave de ouro, mas fica por aqui que o melhor ainda está chegando. Eu sou o Edson Costa, garantindo a trilha sonora da sua tarde. A energia continua lá em cima.
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0: Chegamos com tudo de novo. A pausa foi curta? Foi, claro. Mas agora, as mais, mais volta pra animar ainda mais sua tarde. É muita música boa pra você.
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0: pessoal de Piraju e região, valeu demais pela companhia. Eu, Edson Costa, encerro mais uma edição aí das Mais, com muita gratidão e energia positiva. Continuem aí na sintonia da Rádio Paranapanema FM, porque o som de qualidade e o alto astral nunca param por aqui. Foi um prazer estar com vocês.
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1: Segura aí, Xonadão. Moda boa, moda chanada pra você curtir comigo até às 7 da noite.
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1: bico. Ô DJ, quarto, bebê, cadê o Ricardão?
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1: De bem, com a vida sorrindo para o novo dia, na melhor sintonia, na melhor companhia.

0: Teodoro Sampaio, é só modão pra tocar pra você aqui na 99.fm.
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0: 4h21, daqui a pouco tem muito mais na 99.
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6: 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E aí, bebê? Como é que tá as coisas? Tá tudo bem? Tá tudo certinho? Tarde de quarta-feira, Feira da Lua. Tá todo mundo por aqui comigo na 99. O Ricardão já tá lá, né, com o panelão no tacho. Ô, Ricardo, como é que tá as coisas aí? Hã? Beijão pra você, pra Dani, pra todo o pessoal aí do Enche Adrenalina, hein? Hoje é dia de Feira da Lua. É dia da galera curtir lá na feira. E, lógico, dá uma passadinha lá no Ricardo, meu parceiro, que tá sempre com a gente na 99.fm. Ó, o Ricardo tem uma mensagem pra cá. Deixa eu também trazer o Ricardão aqui. Ô, Dani, tá, o panelão já tá no fogo aí, é? Fiquei sabendo que hoje tem coisa boa, hein? É, daqui a pouquinho tem pra você aí aquela janta que vai até a meia-noite. 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
6: Deixa comigo, garoto. E a turma, quem tanto tá aí?
7: Pessoal que ajuda a gente aqui. A Dani, a Juliana.
6: Oi, Dani, oi, Ju.
7: A Sol.
6: O Sol.
7: A Andréia.
6: Andréia.
7: A Renata.
6: A Renata e a Thaís. Cadê a Thaís? Beleza. Thaísinha? Abraço.
7: Então aí, o pessoal do tiver ouvindo a Rádio Paranaparema.
6: Beleza.
7: Sertaneja. Manda aquele modão pra nós aí, DJ.
6: Ô, DJ, toca aquela lá da Brasa Quente.
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6: Valeu.

0: E hoje é dia de sorteio, hein, DJ? Daqui a pouquinho tem sorteio pra galera lá do Adãozinho da Lanchonete, lá de Salgados. Mini Chus, mini salgadinhos. Jades e Jades, São João Carreiro, Brasa Quente, no fundo a gente gosta, bebê. 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Oi, Adrenalina, acabou de sair aí, hein? Negócio tá bom demais lá. Agropeças Tratores em Manduri, Alô Anderson. 4h32, ô DJ.
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0: É bebê tonteia, mas no fundo a gente gosta. Você tá por aqui comigo curtindo o melhor do sertanejo, ó. Você pode participar aí, tá bom? Hoje, 998-330610, 998-330610, mensagem de áudio, de texto, você pode mandar pra cá. 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E tudo isso lá do Adãozinho da Lanchonete Lari Salgados. Com o meu parceiro lá. Alô, Adão, como é que tá as coisas aí? Tá tudo bem? Tudo certinho? Aquele grande abraço pra você, grande abraço pra toda a turma aí. Participa aqui, ó, 998-330610, tá? Logo mais às 7 da noite tem sorteio pra turma. 4h33 na virada.
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1: 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É, sertanejão bom daqueles, hein? 4h36. E você participando comigo por aqui, ó, na 99.fm. É só moda boa e moda chonada pra você participar, tá bom? 998-330610, sempre no oferecimento da Pneumac, o maior estoque de pneus de Piraju, pneus novos, nacionais e importados, a parte de suspensão, 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

Carlos também. Ama e mandam aqui na 99. Só mandar pra cá, tá? 998-330610. Daqui a pouquinho tem sorteio pra você, bebê. E aí, DJ? Aí o trem tá bom agora, hein? Melhorou 100%.

0: Comandão, os cowboy, vamos que vamos nessa sintonia deliciosa e gostosa. Alô, seu Samir. Alô, Raíssa. Tá começando o melhor do sertanejo pra você por aqui na 99, hein?
1: Os brutos mandam nessa porra.
0: Hoje é dia daquele combo delicioso, gostoso de salgadinhos, recheados, gostosos demais. Da Larissa Salgados e do Adãozinho da Lanchonete. E de quebra, sabe o que tem? Mini churros. 35 mini churros, hein? É um combo família. Galera, participa aí no 998-330610. Pode mandar aí. 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

0: Alô, Luiz Porteiro! Como é que tá as coisas aí?
1: A galera do chapéu.
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0: É o Porteira Sertaneja comigo, JP Ribeiro. Vamos que vamos, né? 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
0: É, sertanejo pra você curtir por aqui comigo até as 7 da noite. Dia gostoso hoje, hein? Quarta-feira. Didi lá no Ixi, já falamos por aqui do Ricardão, nosso parceiro. Didi, prêmios pra você, tá bom? 998-33-0610. Tem pra você aquele combo gostoso, delicioso, de salgadinhos da Lari Salgados e do Adãozinho da Lanchonete, tá bom? 4,54. 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Ô, gente, como é que tá as coisas aí? Ah, o DJ tá apaixonado. Ô, Raíssa, essa é pra você, bebê! A musa apaixonada aqui da frente da 99.fm, hein? A mulher mais apaixonada do Brasil. Segura, chonada. Vai lá, DJ.

0: moda. É moda boa, é moda chonada, bebê. Chegou a engasgar aí, DJ. Tá acontecendo com você, meu filho? Don't you know? É, Fernando de Sorocaba. 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Não sei, DJ, não sei. Sabe uma coisa que eu sei, DJ? 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
0: Ô DJ! Joquinha. DJ, você tá ouvindo aí, DJ? 25, ô diretor, faz um vale aí pra nós, hein? 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
0: Show de bola. 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
0: 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Bem. Grande abraço! Ô, Débora, você viu, hein?
2: Eu vi! Vambora. Eu quero essa costela aí, esse de rodízio!
0: Demorou 25 anos! Tamo chegando!

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4: É o melhor do sertanejo pra você curtir por aqui comigo, JP Ribeiro. Ô, Chile, como é que você tá? Tudo bem, bebê? Tudo ótimo? Aquele grande abraço aí pra toda a galera que tá sempre com a gente. A Lídia, né? A Lidiane. Quem mais tá por aí comigo? Manda aí todo o nome da turma aí, ô Raíssa. Você que é a porta-voz. Vai mandando pra gente aí, tá bom? 998330610. 998330610. JP, gostaria de ouvir Guilherme Santiago, Casa Amarela. Por quê? Por que Casa Amarela? Olha, olha, hein? Olha, olha, olha, olha. Vai lá, ô DJ. Vai colocando aí, vai procurando aí. Não é Mala Amarela, Casa Amarela. Mala Amarela também é legal, show de bola. 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Tá aí! Segura!
5: Olha eu aqui, pela décima vez tô passando na frente da casa mais...
4: Ô, Dudinha, como é que você tá, bebê? Edilene!
5: A culpa é dela.
4: Segura essa quichonada!
5: Eu tô virando...
4: Vamos cantar pra... Shirley, essa, vai!

0: coração.
1: Sai dessa, coração, e vem aqui com seu mozão. Aê, sim, bebê, você é bom, hein? Gian e Giovanni, sai dessa. Hoje é dia de sorteio, bebê. E aí, quer ganhar? Participe. 998-330610. Ô, JP, tudo bem? O Clóvis Rodrigues, lá da Vila Tibiriçá. O Luizão também por aqui comigo, Natan, Maria Fernanda, a dona Vânia. Alô, Vânia, um beijo aí pra vocês, tá bom? O nosso amigo Chumbo, lá do Chumbada, lá do Chumbim, grande abraço. A Neia Lu Modas também com a gente. Alô, Neia, tudo bem? Tudo certinho? Ô, Neia, dá um jeito na Raíssa aí pra mim, por favor. Ô, Dudinha, como é que você tá? Tá certinho mesmo? Valdineia Batista participando. 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
1: Levar ela para lá, tá bom? Porque a coisa é deixar por lá mesmo.
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1: 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E você curtindo por aqui o melhor do sertanejo comigo, JP Ribeiro. Mandar um abraço lá pro Tiagão. Alô, Tiagão, como é que tá as coisas aí? 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Manu, Valentim, um beijo pra vocês. 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
1: 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Quem tá por aqui comigo? JP, tudo bem? Demorei, mas cheguei. Estou aqui na audiência, quero participar do sorteio. Oi, Paty, tá tudo bem mesmo com você? Por que você demorou, Paty? Estava trabalhando. Onde tu estavas, menina? Um beijo aí pra você, tá bom? 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Como é que você tá? Tá tudo bem, Borsato? E a turma aí? 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
11: Ô meu velho, como é que você vai?
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Ô Pati, te esqueci de ligar o aplicativo, bebê. Aí não, né? O Eduardo, é o Bigodô, como é que você tá?

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1: 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Ei. Ai, ai, ai, bebê. Alô, Adriel. Que isso, Eduardo? Ó, oh, Eduardo, rapaz. Tá bonitão na foto, hein, Edu?
2: Que não consegue ser perfeito.
1: Daqui a pouco tem muito mais aqui pra você no Melhor do Sertanejo, 5h35.
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7: É sertanejo, 5h44. Você tá curtindo por aqui comigo? Já tem sorteio, hein? Tem Lara e Salgados pra você, Dãozinho da Lanchonete. 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
3: É o melhor do sertanejo pra você. Um beijo lá pra Duda. O Marcelo Corintiano também com a gente. Grande abraço pra você, Marcelo. A Bruna Pereira Ribeiro também comigo. Toca uma música do Peão todo tatuado aí, JP, pra mim. Por quê? Daqui a pouquinho eu já toco pra você, bebê, tá bom? 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
3: Porteira Sertaneja, comigo JP. Já tem sorteio da Lari Salgados e do Adãozinho da Lanchonete, hein? 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Vem aí a meditação da tarde. Na sequência tem mais modão pra você e prêmios.
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3: Na Paranapanema, 6:02.
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1: A Oração do Ângelus. Em nome do Pai, do Filho e do Espírito Santo. Amém. O anjo do Senhor anunciou a Maria, e ela concebeu pelo Espírito Santo. Ave Maria, cheia de graça, o Senhor é convosco. Bendita sois vós entre as mulheres, e bendito é o fruto do vosso ventre, Jesus. Santa Maria, Mãe de Deus, rogai por nós, pecadores, agora e na hora de nossa morte. Amém. Eis a escrava do Senhor. Faça-se em mim segundo a vossa palavra. Ave Maria, cheia de graça, o Senhor é convosco. Bendita sois vós entre as mulheres, e bendito é o fruto do vosso ventre, Jesus. Santa Maria, Mãe de Deus, rogai por nós, pecadores, agora e na hora de nossa morte. Amém. E o Verbo Divino encarnou e habitou entre nós. Ave Maria, cheia de graça, o Senhor é convosco. Bendita sois vós entre as mulheres, e bendito é o fruto do vosso ventre, Jesus. Santa Maria, Mãe de Deus, rogai por nós, pecadores, agora e na hora de nossa morte. Amém. Rogai por nós, Santa Mãe de Deus, para que sejamos dignos das promessas de Cristo. Ave Maria, cheia de graça, o Senhor é convosco. Bendita sois vós entre as mulheres, e bendito é o fruto do vosso ventre, Jesus. Santa Maria, Mãe de Deus, rogai por nós, pecadores, agora e na hora de nossa morte. Amém. Pai nosso que estás no céu, santificado seja o vosso nome. Venha a nós o vosso reino. Seja feita a vossa vontade, assim na terra como no céu. O pão nosso de cada dia nos dai hoje. Perdoai as nossas ofensas, assim como nós perdoamos a quem nos tem ofendido. E não nos deixeis cair em tentação, mas livrai-nos do mal.
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4: É o melhor presente, tá lá na Bia Modas pra você. Posso falar mais, hein? Daqui a pouco também tem presente aqui, tá bom? Já tem sorteio. É, daqui a pouquinho tá chegando a hora do sorteio da Lari Salgado e da Donzinha da Lanchonete, tá bom? Continue participando. Alô Marcelão, aquele grande abraço pra você, boa sorte aí.
5: Essa aqui vocês têm que cantar com a gente, hein?

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0: Ei, que me queira bem! Alô, Paulo Sérgio, Fazenda Luiz Antônio, lá em Tejupá, aquele grande abraço pra vocês aí! 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

0: Obrigado, gente.
1: É, só modão tocando pra você por aqui na 99. Chegou a hora, hein, DJ? Vai lá, DJ!
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1: Quem tá levando o nosso prêmio de hoje é a Vânia. Alô, dona Vânia! Tem que confirmar pra gente aqui, hein, dona Vânia? Tem 10 minutinhos pra confirmar, hein?

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0: deverá ser enviado simultaneamente à vítima e à unidade policial responsável pelo atendimento. Nesta quarta-feira, também foi regulamentada a criação de um Sistema Nacional de Informações que reúne, organiza e sistematiza dados sobre formas de violência contra as mulheres. Foi definido ainda que, a partir de agora, o pagamento da pensão alimentícia pode ser feito via PIX, mediante decisão judicial, e a divulgação do Ligue 180 para denúncias de violência contra a mulher deve ser ampliada, como explica a ministra das Mulheres, Márcia Lopes.
1: Todos os espaços públicos, privados, têm a responsabilidade, o dever de colocar o Ligue 180. O fortalecimento da rede de atendimento e a mudança de cultura.
0: O Ligue 180 funciona todos os dias, 24 horas por dia, e é gratuito. Ele oferece atendimento, orientação, acolhimento e encaminhamento para a rede de proteção às mulheres. Para a Voz do Brasil, com locução de Graziele Bezerra, reportagem de Edinaldo Júnior.
2: Foram divulgados hoje os resultados do novo CAGED.
3: Em junho foram criados 145 mil postos de trabalho.
2: Todos os meses o estudo aponta o panorama do emprego formal no país.
4: Em junho de 2026, foram criados no país 145.161 postos de trabalho com carteira assinada. O estoque de empregos, ou seja, a quantidade total de vínculos seletistas ativos em junho, alcançou 48.032.308 postos, um crescimento de 0,3% em relação ao estoque registrado em maio. O ministro do Trabalho e Emprego, Luiz Marinho, falou dos destaques.
5: Dos cinco grandes grupos, teve saldo positivo. Serviços, 74.514. Agropecuária, 22.898. Comércio, 19.177. Indústria, 14.438. E construção, 12.136.
4: No acumulado de 12 meses, foram criados 942.854 postos de trabalho. O novo CAGED é utilizado desde janeiro de 2020 para captar, registrar e divulgar as estatísticas oficiais sobre o mercado de trabalho formal no Brasil. Atualmente, todas as empresas estão obrigadas a declarar as movimentações de trabalhadores por meio do E-Social. Os dados utilizados no novo CAGED são captados dos sistemas E-Social, CAGED e Empregador Web. Reportagem Luana Karen.
3: O setor hortigranjeiro movimentou mais de 16 milhões de toneladas no ano de 2025.
2: É o que mostra o levantamento divulgado hoje pela Companhia Nacional de Abastecimento sobre as vendas das centrais de abastecimento.
6: Morador de Brasília, Anderson Gimenez, costuma fazer as próprias marmitas para levar para o trabalho. Para isso, compra frutas e hortaliças semanalmente na central de abastecimento do Distrito Federal.
7: A gente faz a feira da semana, então a gente compra desde ovos, lá a gente encontra ovos caipira, a gente encontra todo tipo de variedades de frutas, todo tipo de hortaliças, verduras e legumes a gente compra lá. Então tem essa facilidade de nós encontrarmos todos os produtos da nossa necessidade em um mesmo local. E a qualidade das frutas e das verduras, eles são de primeira, tá?
6: O levantamento da Companhia Nacional de Abastecimento mostra que as CEASAs do país movimentaram 16 milhões de toneladas em 2025, totalizando mais de 16 bilhões de reais. As centrais com maior volume de vendas foram a Companhia de Entrepostos e Armazéns Gerais de São Paulo, com quase 3 toneladas, o Mercado Municipal de Juazeiro, na Bahia, com 1 milhão e 600 mil toneladas, e a CEASA Minas, localizada em Contagem, com 1,5 milhão de toneladas. Para as hortaliças, as vendas aumentaram em 6 unidades, com destaque para Rio Branco, no Acre, com crescimento de 44%, Belo Horizonte e Foz do Iguaçu, que tiveram alta de 4%. Nas frutas, a CEASA de Rio Branco também liderou as vendas, com alta de 24%, seguida por Goiânia, capital de Goiás, que teve crescimento de 21%. Os dados sobre as vendas nas centrais de abastecimento são coletados mensalmente pela Conab, que elabora o Boletim Hortigranjeiro. Com ele, é possível verificar onde há falta de algum produto ou excesso de produção, o que ajuda no planejamento dos agricultores, como explica Flávia Starling, gerente de produtos hortigranjeiros da Conab.
8: Nós recebemos informações dessas centrais atacadistas, esses entrepostos atacadistas, eles nos fornecem informações de comercialização e volume comercializado, e com base nessas informações nós confeccionamos o boletim hortigranjeiro mensal.
6: O levantamento mostra ainda que o país exportou 1 milhão e 300 mil toneladas de frutas em 2025, um aumento de quase 20% em relação a 2024. Os destaques foram a manga, melão, melancia, limão e lima, tendo como principal destino a União Europeia. Reportagem Nazi Brum.
3: Embora possa parecer uma coisa restrita às universidades e institutos de pesquisa, a produção científica está presente no cotidiano de todos nós.
2: E quem faz ela acontecer no Brasil está reunido ao longo desta semana no Rio de Janeiro para o encontro anual da SBPC, a Sociedade Brasileira para o Progresso da Ciência.
3: Neste período está sendo promovida a Expo TIC, feira que reúne unidades de pesquisa vinculadas ao Ministério da Ciência, Tecnologia e Inovação, universidades, entidades governamentais e o setor empresarial.
2: E para saber mais sobre o que acontece nesses dois espaços, nós conversamos com Germana Pires, secretária de Ciência e Tecnologia para o Desenvolvimento Social. Acompanhe. Secretária, bem-vinda. É um prazer ter a senhora conosco aqui na Voz do Brasil. Vamos falar então da Expo TIC, né, que começou, a exposição que abriga o Ministério da Ciência, Tecnologia e Inovação, dentro da reunião anual da Sociedade Brasileira para o Progresso da Ciência, a SBPC. O que é esperado da exposição esse ano, secretária?
9: Te agradeço o convite para estar aqui na Voz do Brasil com vocês. A gente chama de Expotec. A Expotec é um dos grandes espaços de popularização da ciência do Brasil. É um ambiente mais visitado da reunião anual da SBPC. Né? E nesse ano o Ministério da Ciência e Tecnologia, ele traz quase todas as suas unidades de pesquisa, são 28 unidades de pesquisa apresentando projetos, tecnologias, iniciativas desenvolvidas em diversas áreas do conhecimento. Quem vier aqui, quem visitar a exposição, vai conhecer pesquisas voltadas para saúde, meio ambiente, biodiversidade, tecnologias, inclusão, desenvolvimento sustentável, enfim. Vai ser uma oportunidade para todos, né, que atuam na área de pesquisa, como estudantes, professores e os diversos pesquisadores, possam, e as pessoas, né, as famílias também, crianças, possam conhecer a ciência que ela está presente no nosso cotidiano, né, no dia a dia de cada um. A ciência que melhora a qualidade de vida das pessoas.
3: A reunião anual da SBPC também é um evento super relevante, porque reúne a nata do pensamento científico do país. Né? A senhora pode nos falar mais sobre o que é a SBPC e o que acontece nessa reunião anual?
9: A SBPC é uma entidade, né? Uma das mais tradicionais entidades científicas do Brasil. Já há 7 décadas, essa é a 68ª reunião anual da SBPC, e ela reúne pesquisadores, professores, estudantes, gestores públicos e representantes de diversas instituições públicas e privadas, além da sociedade em geral, né, para poder discutir ciência, discutir o progresso da ciência, né, a ciência voltada para o desenvolvimento do nosso desenvolvimento do país. Na SBPC acontecem, assim, tem uma programação densa e ampla, onde são realizados painéis, conferências, mesas redondas, mini cursos, atividades culturais, uma série de ações voltadas para a popularização e divulgação da ciência.
2: E nesse ano, né, secretária, o encontro tem um tema que é o Ciência para Todos, Soberania, Desenvolvimento e Inclusão. Como é que esses três pilares se relacionam, influenciam a produção científica no país?
9: Exatamente. E esses três conceitos, eles estão profundamente conectados. Eu represento a Secretaria Nacional de Ciência e Tecnologia para o Desenvolvimento Social e existe uma, algo que é muito importante, que a ciência esteja voltada para mudar a qualidade de vida das pessoas, né? Então, quando a gente fala em soberania, estamos falando na capacidade do país de produzir conhecimento, de desenvolver tecnologias e formar pessoas para enfrentar os seus próprios desafios. O desenvolvimento acontece quando esse conhecimento gera inovação, fortalece as instituições diversas, melhora os serviços públicos, impulsiona a economia, contribui para soluções sustentáveis. Nesse aspecto, o que significa a inclusão? Garantir que a ciência beneficie toda a população, reduzindo as desigualdades, ampliando oportunidades, garantindo que todas as pessoas tenham acesso às oportunidades, né, aos seus direitos sociais.
3: E a reunião também terá espaços temáticos, né, voltado para os jovens, para a discussão racial, para a cultura. Como é que vão funcionar esses debates?
9: Isso mesmo. Aqui tem um espaço amplo na SBTC Jovem, uma grande participação da juventude, de jovens pesquisadores. E a programação, de fato, é bem diversificada. Tem uma série de espaços voltados para o diálogo, cultura, educação, igualdade racial, no contexto das mesas redondas, da apresentação das pesquisas, enfim, é uma programação ampla, né, que apresenta essas diversas pesquisas desenvolvidas Brasil afora, em suas universidades públicas, privadas, enfim.
2: A gente está falando aqui de dois eventos, vamos dizer assim, paralelos, né, que se relacionam. A reunião da SBPC e a Expo TIC. E aí, voltando a falar da exposição, um pouco mais, secretária, ela vai reunir aí 28 unidades de pesquisas que são vinculadas ao Ministério da Ciência, Tecnologia e Inovação, né? A senhora pode dar exemplos para a gente do que são essas unidades, que tipos de pesquisas elas fazem?
9: Sim. Bem, o Ministério tem 29 unidades de pesquisa que são vinculadas ao Ministério da Ciência e Tecnologia, 28 estão participando conosco aqui desse evento. As unidades de pesquisa, elas atuam em áreas muito diversas e refletem a amplitude da ciência produzida no Brasil. Existem instituições dedicadas a pesquisas espaciais, biodiversidade amazônica, mudanças climáticas, tecnologias da informação, materiais avançados, energias, tecnologias nucleares, matemática aplicada, astronomia e tecnologias voltadas para o desenvolvimento social. Eu vou dar um exemplo, claro, por exemplo, o INSA, né, a Unidade Nacional do Semiárido, que desenvolve pesquisas voltadas para combater a seca no Brasil, para a produção de alimentos, para poder trabalhar, por exemplo, a dessalinização. Né, a gente tem um projeto no Ministério desenvolvido pelo INSA de dessalinização da água, produção de alimentos no semiárido, buscando combater a seca e combater a fome no Brasil. Então, esses projetos poderão, né, podem ser visitados aqui nos estantes das nossas unidades vinculadas.
3: Muito bem, nós conversamos com a secretária de Ciência e Tecnologia para o Desenvolvimento Social do Ministério da Ciência, Tecnologia e Inovação, Germana Pires. Muito obrigado por sua entrevista aqui à Voz do Brasil.
9: Eu agradeço a Voz do Brasil, sempre presente no dia a dia. Deixo o convite para todas as pessoas que quiserem participar aqui da SBPC e conhecer as pesquisas desenvolvidas no Brasil. Estamos aqui na Universidade Federal Fluminense, no Rio de Janeiro. Muito obrigada.
2: 5 novas canetas de semaglutida foram aprovadas pela Vigilância Sanitária e registradas nessa quarta-feira.
3: O medicamento ajuda no controle de doenças como a diabetes e é usado também no tratamento contra a obesidade.
2: E nós vamos entender agora como essa substância age no organismo na reportagem de Gabriela Noronha.
10: Os medicamentos à base de semaglutida são usados no tratamento de doenças crônicas como obesidade e diabetes. Trata-se de uma substância sintética que imita a ação do hormônio hormônio GLP-1, responsável pelo controle da glicemia no organismo, entre outras funções, como explica a médica endocrinologista Monalisa Azevedo.
11: Ela favorece o controle da glicose porque ela estimula a liberação de insulina e ela também influencia outros fatores do organismo, exerce um papel de induzir saciedade, inibir um pouco o apetite, controlar a compulsão alimentar e também estimular o gasto energético.
10: Nesta quarta-feira, 5 novas canetas emagrecedoras que têm semaglutida como princípio ativo foram aprovadas pela Anvisa, Agência Nacional de Vigilância Sanitária. Os medicamentos são voltados para o tratamento de pacientes adultos com diabetes tipo 2 e autorizados para uso complementar à dieta e exercícios, mas devem ser indicados e acompanhados sempre por um especialista, como destacou a endocrinologista Monalisa Azevedo.
11: A gente está falando de medicação e toda medicação é sujeita a efeitos adversos. Afinal de contas, a gente está trazendo uma substância artificial para dentro do corpo. E é por isso que é tão importante o acompanhamento médico.
10: A medicação feita com acompanhamento médico ajudou a servidora pública Carolina Abreu a vencer a obesidade depois de muitas tentativas para perder peso.
12: Desde muito nova, eu sofri com efeito sanfona, né? Tenta fazer dieta restritiva e daí não dá certo, e aí engorda, e aí emagrece. Então, eu resolvi procurar um endocrinologista e comecei a fazer o uso.
10: O processo de autorização dos medicamentos inclui a realização de estudos clínicos, avaliação de documentos e inspeção da linha de produção. Reportagem Gabriela Noronha.
3: E a gente continua falando dessas canetas emagrecedoras para fazer mais um alerta.
2: A Anvisa lembra que a retatrutida, uma medicação que ainda está em fase de pesquisa, não está aprovada para uso em nenhum país do mundo.
3: Assim como no Brasil, a empresa responsável por desenvolver essa medicação ainda não solicitou registro em nenhuma agência reguladora internacional.
2: A Anvisa reforça que o uso de um medicamento sem registro apresenta riscos à saúde, com efeitos colaterais desconhecidos.
3: Além disso, não há garantia de que o produto contenha o princípio ativo declarado, nem a quantidade informada.
2: Vale lembrar que o comércio de medicamentos irregulares é considerado crime pelo Código Penal.
3: Atenção, moradores das comunidades ribeirinhas de Santarém, Belterra e Aveiro, na bacia do rio Tapajós.
2: A partir de agosto, o navio Hospital Abaré realiza novas expedições com consultas e exames gratuitos.
3: A embarcação atua como unidade básica de saúde fluvial itinerante e os atendimentos ocorrem por triagem e demanda espontânea das 8 da manhã às 6 da tarde.
13: Administrado pela Universidade Federal do Oeste do Pará, UFOPA, o navio Hospital Escola Baré, que atua como uma unidade básica de saúde fluvial itinerante, divulgou o calendário das próximas expedições e as orientações para acesso aos atendimentos nas comunidades ribeirinhas da bacia do rio Tapajós, no Pará. Os serviços gratuitos são oferecidos nos municípios de Santarém, Belterra e Aveiro. O atendimento ocorre nas chamadas comunidades polo, com triagem e demanda espontânea. Para o cadastro no Sistema Único de Saúde SUS, é necessário apresentar documento oficial com foto, CPF, cartão do SUS, além da caderneta de vacinação. Gestantes devem levar a caderneta de pré-natal e pacientes em acompanhamento podem apresentar exames anteriores. As consultas de rotina são realizadas das 8 horas da manhã ao meio-dia e das 2 às 6 da tarde. Enquanto o navio estiver ancorado, também há plantão para casos de urgência. O cronograma prevê expedições entre os meses de agosto e outubro, com datas definidas para as regiões de Santarém, Aveiro e Belterra. Para saber mais, acesse ridh.ufopa.edu.br ou envie e-mail para ridh@ufopa.edu.br. Dilson Santa Fé, para a Voz do Brasil.
3: Direito. Direitos da Infância, projetos voltados à redução da vulnerabilidade de crianças e adolescentes, podem participar de edital do BNDES.
2: Serão selecionados até 8 projetos para promoção, proteção e garantia de direitos da juventude.
14: Os projetos devem atender a pelo menos um dos 5 eixos prioritários, que incluem assistência social, segurança alimentar, proteção contra violência doméstica e sexual e prevenção ao uso de drogas. Com ações a serem executadas no Rio de Janeiro, São Paulo, Recife e Brasília, o apoio total pode chegar a 15 milhões de reais em recursos de doações incentivadas aos fundos dos direitos da criança e do adolescente. De acordo com o chefe do Departamento de Projetos Culturais do BNDES, Andrés Cortes, os recursos que viabilizam esse edital são obtidos a partir do mecanismo de incentivo fiscal previsto no Estatuto da Criança e do Adolescente e que se destina a ações que vão desde a prevenção da violência até o acesso à educação.

0: educação, saúde e cultura.
1: Esse edital visa destinar até 15 milhões para projetos sociais que garantam a diminuição de vulnerabilidades sociais ligadas à infância e à juventude.
0: As inscrições dos projetos podem ser feitas até o dia 25 de agosto. Você pode obter mais informações sobre o edital no site bndes.gov.br/edital-FCA-2026. Reportagem André de Barros Lima.
2: Última notícia, em nota divulgada há pouco pela Secretaria de Comunicação Social da Presidência da República, o governo brasileiro repudiou o anúncio feito pelos Estados Unidos de prorrogar por mais um ano a declaração de emergência nacional em relação ao Brasil.
3: Segundo a nota, é inteiramente descabido caracterizar o Brasil como uma ameaça aos Estados Unidos, especialmente à luz dos históricos laços diplomáticos e da amizade que une os dois povos.
2: E essas foram as notícias do governo federal.
3: Fique agora com o Minuto do TCU. Em seguida, as notícias do Poder Judiciário e do Congresso Nacional. Boa noite.
2: Boa noite para você e até amanhã.
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8: Supremo Tribunal Federal solicita informações ao Legislativo e ao Executivo sobre emendas parlamentares. TSE destaca fabricação da urna eletrônica em 30 anos de implantação do processo eletrônico. E para o STJ, segurado com HIV, mesmo assintomático, tem direito à indenização por invalidez funcional permanente. Boa noite, eu sou Marcela Luiza. O ministro Flávio Dino, do Supremo Tribunal Federal, solicitou informações ao Legislativo e ao Executivo em uma ação movida pelo partido Rede Sustentabilidade contra o modelo atual das emendas parlamentares impositivas. Na ação, o partido questiona mudanças na Constituição que autorizam parlamentares a destinarem verbas sem garantias suficientes de prestação de contas, transparência e controle de conflitos de interesse. Diante do pedido do partido, o ministro Flávio Dino solicitou informações ao presidente da República e aos presidentes da Câmara e do Senado, estabelecendo o prazo de 10 dias para a resposta. O ministro relator determinou que os poderes executivo e legislativo apresentem uma proposta detalhando o papel de cada agente público no ciclo da execução das emendas, definindo, inclusive, as responsabilidades dos parlamentares que indicam os recursos e os seus destinatários. Tribunal Superior Eleitoral destaca fabricação da urna eletrônica em seus 30 anos de implantação do processo eletrônico. O projeto é 100% nacional, pertence à Justiça Eleitoral e passa por rigoroso processo de auditoria. Estevam Furtado.
9: Há 3 décadas foram desenvolvidos 14 modelos de urna eletrônica e produzidos quase 1,5 milhão de equipamentos. O O TSE elabora todas as especificações técnicas e de segurança que devem ser seguidas pelas empresas vencedoras das licitações. Após a aprovação do protótipo, a fabricação e os testes são acompanhados por servidores e técnicos da Justiça Eleitoral.
8: Segurado com HIV, o vírus da AIDS, mesmo sem sintomas, tem direito à indenização por invalidez funcional permanente. Esse entendimento é do STJ. Fátima Ochoa.
10: O militar com HIV foi considerado incapaz para as atividades militares. Ele tinha seguro coletivo com cobertura para invalidez funcional permanente total por doença. A Justiça de Rondônia determinou o pagamento da apólice, mas a seguradora recorreu ao STJ, alegando que o militar estava assintomático e não teria perdido a autonomia. Só que a terceira turma concluiu que, no caso de pessoas com HIV, a noção de perda da existência independente exigida para a indenização securitária deve considerar a irreversibilidade da infecção e a dependência contínua de tratamento médico, como nessa hipótese. Assim, concluiu que o militar tem direito à indenização por invalidez permanente. A relatora foi a ministra Nancy Andrighi.
8: Para garantir que um empregador pague uma dívida trabalhista, a justiça determina que o passaporte seja apreendido. Mas tem um detalhe: para o Tribunal Superior do Trabalho, é preciso considerar outras possibilidades antes disso. Rossini Gomes.
11: Um caso que ilustra essa questão envolve um português que mora no Brasil. Ele teve o passaporte apreendido por passar anos sem pagar a dívida. Ao julgar o processo, o TST decidiu pela liberação do documento. O motivo é que a instância anterior não analisou outras medidas antes de tomar essa decisão. Por exemplo, se o homem ocultou o patrimônio ou tinha um estilo de vida que demonstrava a possibilidade de pagar a dívida. Por isso, passaporte liberado.
8: Ministério Público Federal denunciou 216 pessoas por tráfico humano e contrabando de imigrantes entre 2025 e 2026. As denúncias são resultado do trabalho da unidade especializada no combate a esses crimes, que completa 2 anos este mês. Vanessa Pereira.
12: Desde 2024, o MPF centralizou as investigações sobre tráfico de pessoas na Unidade Nacional de Enfrentamento do Tráfico Internacional de Pessoas e Contrabando de Imigrantes. Em 2 anos de atuação, a unidade participou de mais de 1.100 processos judiciais. De 2025 até junho deste ano, 216 pessoas foram denunciadas à Justiça, 79 por tráfico internacional de pessoas e 137 por contrabando de imigrantes.
8: 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Uma boa noite e até amanhã.
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14: Eu sou Paula Groba.
15: E eu sou Ricardo Nakaoka.
14: E estes são os destaques de hoje do Jornal do Senado, que começa agora.
15: PEC da Segurança Pública chega ao Senado após modificações na Câmara.
14: Projeto suspende prazo para pesquisadoras durante licença maternidade.
15: Grupo de senadores cobra órgãos e propõe novas regras após caso do Banco Master.
14: Boa noite.
15: Boa noite.
14: Conciliar a carreira científica com a maternidade ainda é um desafio para milhares de pesquisadoras brasileiras.
15: Com o objetivo de evitar prejuízos à produção acadêmica, a Comissão de Direitos Humanos pode votar na volta das atividades do Senado um projeto que suspende prazos durante a licença maternidade. O repórter Márcio Maturana tem as informações.
16: Pesquisadoras, gestantes ou adotantes poderão ser beneficiadas com a suspensão dos prazos de bolsas, editais e projetos de pesquisa financiados com recursos públicos federais durante a licença maternidade. Isso é o que prevê um projeto que está pronto para votação na Comissão de Direitos Humanos na volta do recesso parlamentar, a partir de 3 de agosto. Pela proposta, o tempo de afastamento será acrescido ao prazo original e não poderá influenciar negativamente a avaliação de produtividade nem a participação em novos financiamentos públicos. A senadora professora Dorinha Seabra, do União do Tocantins, foi relatora de um outro projeto já transformado em lei, que também beneficia pesquisadoras gestantes ou adotantes.
17: Quando ela começou, ela não estava gestante, ela fica gestante. Ela não pode ficar gestante, porque o prazo vai contar contra ela, o programa vai perder pontuação, e aí ela tem problema, inclusive, em outras vezes que ela preenche a bolsa. Maternidade não pode ser ônus para a mulher, e não pode significar escolha entre carreira, entre formação.
16: O texto em análise na Comissão de Direitos Humanos é um substitutivo da senadora Mara Gabrilli, do PSD de São Paulo, a um projeto apresentado pela senadora Soraya Tronic, do PSB de Mato Grosso do Sul. Para evitar a sobreposição de normas e oferecer maior segurança jurídica, esse substitutivo incorpora as mudanças propostas a uma lei já existente sobre prorrogação de bolsas de pesquisa no caso de maternidade.
14: E aguarda votação no plenário do Senado o projeto que cria o Exame Nacional de Proficiência em Medicina. A prova será requisito obrigatório para que os recém-formados possam obter o registro profissional nos conselhos regionais. No entanto, ainda há uma divergência sobre qual órgão será responsável pela aplicação. O senador Rogério Carvalho, do PT de Sergipe, apresentou um texto substitutivo para atribuir essa função ao Ministério da Educação. Em junho, o governo também publicou uma medida provisória que prevê que o MEC aplique o exame. A MP ainda depende de análise do Congresso Nacional.
15: Já o senador Dr. Irã, do PP de Roraima, relator da proposta na Comissão de Assuntos Sociais, defende que a avaliação seja aplicada pelo Conselho Federal de Medicina. Ao classificar a iniciativa como o projeto mais importante do movimento médico brasileiro neste século, o parlamentar cobrou que o plenário vote a medida o quanto antes.
18: Nós precisamos frear a proliferação desenfreada de escolas médicas nesse país, formando médicos de péssima qualidade e causando muita vulnerabilidade ao povo brasileiro, principalmente ao povo que procura o Sistema Único de Saúde do nosso país.
14: O caso do Banco Master levou o Senado a intensificar a fiscalização sobre o mercado financeiro.
15: No primeiro semestre, um grupo da Comissão de Assuntos Econômicos ouviu autoridades, reuniu documentos e apresentou propostas para evitar novas fraudes. A reportagem é de Marcela Cunha.
19: Criado no início deste ano, o grupo da Comissão de Assuntos Econômicos, que acompanha o caso Banco Master, já ouviu dirigentes do Banco Central, da Comissão de Valores Mobiliários e do Banco de Brasília. O presidente do Banco Central, Gabriel Galípolo, defendeu a atuação da instituição e apontou limitações de pessoal, de tecnologia e de estrutura de fiscalização. Já o presidente interino da CVM, João Carlos Uzeda Scioli, afirmou que o órgão detectou movimentações atípicas do Master desde 2022. O presidente do BRB, Nelson Antônio de Souza, foi questionado sobre as operações realizadas com o Master e os possíveis prejuízos para o banco público. O ex-controlador do Master, Daniel Vorcaro, chegou a ter depoimento marcado, mas obteve do Supremo Tribunal Federal o direito de não comparecer. Entre os resultados do trabalho, a CAI retirou o sigilo de parte das auditorias do Tribunal de Contas da União sobre o caso. Presidente do colegiado, o senador Renan Calheiros, do MDB do Alagoas, defendeu a divulgação dos documentos.
20: Nós estamos retirando o sigilo, que é uma auditoria que a sociedade tem total interesse em conhecer. E não sei por que o próprio tribunal decreta sigilo sobre uma auditoria que ele próprio fez.
19: O grupo apresentou ainda 3 projetos para mudar as regras do Fundo Garantidor de Créditos, ampliar o controle sobre a venda de títulos bancários e endurecer as penas para fraudes financeiras.
14: E a criação de uma política nacional de transformação digital no campo está em análise na Comissão de Agricultura. A proposta busca modernizar o setor agropecuário com o uso de tecnologias como a inteligência artificial.
15: O texto também prevê a criação de laboratórios de inovação, a capacitação de agricultores e a oferta de linhas de crédito específicas. O senador Sérgio Petecão, do PSD do Acre, relatou a proposta na Comissão de Ciência e Tecnologia. Na avaliação do parlamentar,
1: a iniciativa democratiza o acesso à tecnologia na agricultura e promove avanços no setor.
21: A iniciativa busca democratizar a conectividade rural, promover capacitação digital e incentivar as pesquisas, o desenvolvimento e a inovação.
14: E a PEC da Segurança Pública chegou ao Senado, mas a proposta de emenda à Constituição que reorganiza o sistema de segurança pública do país será analisada pelos senadores em uma versão diferente da encaminhada pelo Poder Executivo. O texto aprovado pela Câmara dos Deputados destinou parte da arrecadação das apostas esportivas aos fundos nacionais de segurança pública e do sistema penitenciário. Além disso, retirou a redução da maioridade penal de 18 para 16 anos em crimes com violência ou grave ameaça à pessoa, cuja validade dependeria de um referendo popular.
1: Para o senador Camilo Santana, do PT do Ceará, a segurança pública deve ser tratada como uma agenda nacional, baseada na cooperação entre União, estados e municípios, e com atuação conjunta dos poderes da República. O parlamentar defende que a proposta seja colocada em votação. No entanto, a PEC depende de decisão do presidente do Senado, Davi Alcolumbre, para começar a ser analisada na casa.
22: O crime organizado não pergunta em quem a vítima votou. Uma bala perdida não escolhe partido. A mãe que perde um filho não quer saber se a solução veio da direita ou da esquerda. Ela quer justiça, ela quer segurança. Nós podemos divergir sobre muitos temas, mas precisamos ser capazes de construir uma agenda comum para proteger o povo brasileiro.
14: A programação especial de férias do Congresso Nacional já recebeu mais de 8.500 visitantes na primeira semana de atividades. A agenda gratuita, que segue até o dia 2 de agosto, reúne experiências interativas e atividades voltadas para toda a família.
1: O balanço parcial mostra o interesse do público em conhecer de perto o funcionamento do Poder Legislativo durante o período de recesso escolar. A reportagem é de Yasmin Rodrigues.
23: A programação especial de férias promovida pelo Congresso Nacional, que tem atraído turistas de diferentes estados brasileiros e até do exterior, busca aproximar os cidadãos do parlamento. Além de conhecer os espaços do Senado Federal e da Câmara dos Deputados, os visitantes podem acompanhar o espetáculo teatral Em Nome da Lei, 200 anos de Congresso, apresentado pelo projeto Visite em Cena, e assistir ao filme em realidade virtual, Eunice, a primeira senadora, que retrata a trajetória da primeira mulher a ocupar uma cadeira no Senado. Diogo Diniz, servidor da Coordenação de Visitação do Congresso Nacional, apresentou os números registrados até agora e o perfil do público que participou das atividades.
24: O destaque é o aumento da presença de crianças, que cresceu 16% em relação ao ano passado. Outra novidade também que chamou a atenção foi o Visite em Cena, que já reuniu mais de 1.300 pessoas. E o filme Eunice, a primeira senadora, também está fazendo sucesso. É um filme em realidade virtual, que já foi visto por mais de 400 pessoas.
23: A programação especial de férias é gratuita. Para participar, basta comparecer ao Congresso Nacional das 9 da manhã às 5 da tarde com um documento oficial com foto. A entrada é livre, sem necessidade de agendamento.
1: Com a edição de Paula Groba e trabalhos técnicos de Eliseu Caires, o Jornal do Senado fica por aqui. Acompanhe agora as notícias da Câmara dos Deputados. Boa noite.
14: Uma boa noite e até amanhã.
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26: Parlamentares analisam proibição de ligações telefônicas feitas por robôs.
27: Comissões reafirmam hora-aula como medida das atividades do professor.
26: Debate analisa medidas para a inclusão de autistas no mercado de trabalho.
27: Boa noite. Parlamentares e debatedores sugerem práticas mais efetivas em empresas para a inclusão de pessoas com transtorno do espectro autista. A repórter Sofia Peçanha acompanhou a discussão.
28: Durante a audiência na Comissão Especial sobre a Política Nacional para Pessoas com Autismo, parlamentares e especialistas defenderam que a inclusão de jovens e adultos autistas no mercado de trabalho depende tanto de políticas públicas quanto do engajamento das empresas na adoção de práticas mais inclusivas. A comissão debate o projeto de lei que institui uma política nacional para pessoas com transtorno do espectro autista, produzir conhecimentos mais aprofundados, desenvolver estudos e pesquisas que levem a práticas terapêuticas e educacionais mais eficazes, estabelecer políticas públicas que resguardem os direitos da pessoa com autismo, são alguns dos objetivos do projeto que está sendo analisado pelos deputados. Durante a audiência, os participantes reforçaram que a inclusão profissional é possível desde que haja suporte adequado. A deputada Maria Rosas, do Republicanos de São Paulo, defendeu o chamado emprego apoiado como ferramenta para ampliar oportunidades.
0: Muitas pessoas dizem o seguinte: não há condições de inserir as pessoas com TEA no mercado de trabalho. Eu digo que sim, através

0: tal para orientar a construção de diretrizes mais efetivas e alinhadas às necessidades reais das pessoas com transtorno do espectro autista. O debate foi solicitado pelo deputado Orlando Silva, do PCdoB de São Paulo, com o objetivo de aprofundar a discussão sobre os desafios enfrentados por pessoas autistas na vida adulta, especialmente na busca por autonomia e emprego. Da Rádio Câmara de Brasília, Sofia Peçanha.
1: Direitos Humanos.
2: Pastor Diniz, do União de Roraima, apoia projeto que proíbe a divulgação de apostas, motéis e sites de acompanhantes em programas com classificação indicativa livre. Relator da matéria na Comissão de Comunicação, ele afirma que a medida protege crianças e adolescentes da exposição a conteúdos inadequados.
3: Pastor Diniz argumenta que a proposta tem respaldo na Constituição e ajuda a preservar o desenvolvimento físico, mental e emocional do público infanto-juvenil. Para o deputado, a restrição também reforça os valores éticos e sociais previstos para a programação de rádio e televisão.
1: Trabalho.
2: Debatedores criticam pejotização e alertam para a perda de direitos e queda na arrecadação. O repórter Murilo Souza acompanhou o encontro sobre o tema com deputados.
4: Debatedores criticaram em audiência pública na Câmara dos Deputados os efeitos da pejotização no mercado de trabalho. O termo se refere à contratação de trabalhadores como empresas, em atividades que antes exigiam carteira assinada. As críticas apontam perda de direitos trabalhistas e prejuízos à Previdência. A discussão ocorreu após decisão do ministro Gilmar Mendes, Supremo Tribunal Federal, que suspendeu processos sobre o reconhecimento de vínculo empregatício nesses casos. O tema terá repercussão geral e servirá de base para decisões em todo o país. Para parlamentares, o modelo amplia a exploração de trabalhadores. O deputado Bongás, do PT do Rio Grande do Sul, destacou que o trabalhador pejotizado não tem direitos como férias, 13º salário e FGTS.
5: Pejotizado não tem 13º, não tem férias, não tem adicionais, não tem tempo de suspensão de tempo de aviso prévio, né? Não tem recolhimento fundo de garantia. Então, todos esses aspectos. Então, do ponto de vista desta flexibilização e a troca que muitas vezes, em maior dos casos, é simplesmente uma contratação, continua empregado, só que agora é empreendedor.
4: Dados do Ministério Público do Trabalho indicam que entre 2022 e 2023, o país deixou de arrecadar cerca de 100 bilhões de reais com esse tipo de contratação. Especialistas também alertam para os impactos fiscais e divergências no judiciário. Enquanto a Justiça do Trabalho costuma reconhecer o vínculo trabalhista e manter os direitos dos empregados, o Supremo Tribunal Federal tem validado contratos como prestação de serviço por empresas. Da Rádio Câmara de Brasília, Murilo Souza.
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1: Meio Ambiente.
3: Projeto que proíbe a utilização de penas e plumas de origem animal avança na Câmara. A ideia é que os adereços usados nas fantasias tenham origem sintética, como informa a repórter Maria Neves.
8: O projeto que proíbe a comercialização de fantasias e adereços com penas de origem animal avançou o primeiro passo na Câmara, com a aprovação pela Comissão de Desenvolvimento Econômico. De acordo com o relator, deputado Helder Salomão, do PT do Espírito Santo, além de proteger o direito dos animais, a proposta vai estimular a indústria nacional. O relator sustenta ainda que as mudanças não pretendem inviabilizar festas populares, mas estabelecer limites e incentivar alternativas.
9: A substituição das penas e plumas de origem animal por sintéticas vai baratear muito o custo. Isso significa que a gente vai ter fantasias mais baratas, alegorias mais baratas, com a mesma beleza plástica que o carnaval obviamente exige. E além disso, se a gente substitui, né, as penas e

0: e plumas de origem animal. Por plumas e penas sintéticas, nós vamos estimular a produção nacional.
1: Pelo texto aprovado, as penas poderão continuar sendo usadas quando não houver sofrimento animal. O reaproveitamento de plumas também continuará permitido até a entrada em vigor da futura lei. As regras para esses casos deverão constar no regulamento da norma. A proposta de autoria do deputado Célio Studart, do PSD do Ceará, também prevê multa de R$5.000 a R$1.000.000 para quem descumprir a nova regra. Em caso de reincidência, a multa será aplicada em dobro e a cada nova infração, o valor da multa será dobrado novamente. O projeto ainda será analisado por 4 comissões da Câmara. Se aprovado, poderá seguir diretamente para o Senado, sem necessidade de passar pelo plenário. Da Rádio Câmara de Brasília, Maria Neves.
2: João Carlos Bacelar, do PL da Bahia, propõe a criação de uma comissão parlamentar de inquérito para investigar crimes contra animais. O deputado pretende apurar casos de crueldade contra animais em todo o país.
3: João Carlos Bacelar explica que a CPI deve identificar os responsáveis pelos crimes e investigar a atuação de grupos organizados. Segundo o deputado, a comissão também precisa avaliar a efetividade das políticas públicas e da fiscalização para coibir a violência contra animais.
4: Educação.
2: Comissões da Câmara finalizam votação do projeto que muda critérios de cálculo de tempo de professores em atividades com estudantes. Entenda as alterações na reportagem de Luiz Cláudio Canuto.
5: A Comissão de Educação da Câmara aprovou o projeto que estipula a hora-aula como medida para cálculo do tempo de professores da educação básica, usado em atividades com estudantes. Segundo a proposta, a hora-aula seria usada como referência, mesmo que a aula tenha duração inferior a 60 minutos. Atualmente, a lei do piso salarial do Magistério Público da Educação Básica tem outro critério. Estabelece que os professores devem respeitar o limite máximo de 2/3 da carga horária para atividades com estudantes, ou seja, o tempo restante é usado para preparar aulas, corrigir provas e outras atividades. O texto aprovado é um substitutivo da deputada Lídice da Mata, do PSB da Bahia, que sintetiza um projeto do deputado Tarcísio Mota, do PSOL do Rio de Janeiro. A relatora diz que a proposta tenta acabar com a interpretação de que os minutos que restam da hora-aula pedagógica possam ser considerados tempo de atividade extra-classe, algo que já foi rejeitado pelo Superior Tribunal de Justiça em 2024. Contar esses minutos diminui o período para atividades extraclasse, como explica o autor da proposta, Tarcísio Mota.
6: Qual é a nossa novidade nesse projeto de lei? Que a gente percebeu que, infelizmente, alguns prefeitos e governadores resolveram dar uma de esperto e contar todos os minutinhos que estão na questão da carga horária do professor, e nos lugares em que a hora-aula é menor do que uma hora relógio, ou seja, tem menos do que 60 minutos, eles resolveram dizer, então, esses 10 minutos que sobram, se a hora-aula for de 50 minutos, conta para o tempo de planejamento, o que é uma falsidade, fazendo com que, como aconteceu lá no município do Rio de Janeiro, os professores sejam obrigados a pegar mais turmas, tendo o mesmo tempo de planejamento, ou seja, é um descumprimento da lei, e sem ganhar mais um salário a mais, ou seja, mais trabalho, menos tempo de planejamento, ferindo o princípio da lei do piso salarial nacional.
5: Como exemplo de como ficaria com a aprovação da lei, o deputado afirma que quando um professor dá 3 aulas, os minutos dedicados à aula não interferem no fato de que existe necessidade de um planejamento. O projeto muda a lei do piso salarial dos professores e acrescenta um dispositivo no artigo que estabelece textualmente: para fins do cálculo da proporção mínima de 2/3 da jornada destinada às atividades de interação com educandos, a carga horária do docente será apurada com base em horas-aula, mesmo se a sua duração for inferior a 60 minutos. A proposta para virar lei precisa ser aprovada pela Câmara e pelo Senado. Da Rádio Câmara de Brasília, Luiz Cláudio Canuto.
3: A deputada Lídice da Mata também foi a relatora do projeto na Comissão de Constituição e Justiça, que também aprovou o texto.
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7: Justiça.
2: Rodrigo Valadares, do PL de Sergipe, é autor de projeto que proíbe a concessão de indulto, graça, anistia e perdão judicial para condenados por crimes praticados contra crianças. A proposta também impede o reconhecimento do perdão do ofendido nesses casos.
3: O projeto de Rodrigo Valadares altera o Código Penal e o Estatuto da Criança e do Adolescente para impedir que os agressores tenham as penas perdoadas. O autor argumenta que o sofrimento do acusado não pode anular a punição pela morte de um filho.
7: Consumidor.
2: Câmara analisa a proibição de ligações telefônicas feitas por robôs. A repórter Júlia Lopes nos traz as medidas propostas.
8: Em 2025, o Brasil registrou mais de 10 bilhões de ligações telefônicas feitas por robôs por mês, segundo a Agência Nacional de Telecomunicações, a Anatel. Para reduzir o incômodo dessas chamadas à população, a Comissão de Defesa do Consumidor da Câmara dos Deputados aprovou um projeto que proíbe a realização de ligações automáticas em massa, conhecidas como robocalls. A proposta trata das chamadas feitas de forma repetitiva e sem a participação de um atendente humano, geralmente usadas para vender produtos, cobrar dívidas ou realizar pesquisas. Para o relator do projeto, deputado Áureo Ribeiro, do Solidariedade do Rio de Janeiro, embora a legislação já permita que o consumidor adote medidas como cadastrar o número em listas de bloqueio ou no serviço Não Perturbe, essas ferramentas ainda não são suficientes para impedir as ligações automatizadas.
9: De fato, mesmo com a existência de cadastros destinados a bloquear ligações de telemarketing, como Não Perturbe, e estas listas mantidas por PROCONs estaduais, os abusos continuam muito presentes na vida de todos nós. Isso porque, apesar de sua utilidade e crescente adesão popular, esses cadastros enfrentam limitações estruturais, tais como a iniciativa do próprio consumidor para inscrição.
8: Segundo o projeto, as empresas que desrespeitarem a regra estarão sujeitas a multas que variam de R$5.000 a R$50.000 por ligação ou mensagem devida. Em casos de reincidência, poderão ter o serviço de telemarketing suspenso e até perder a autorização para atuar no setor de telecomunicações. O texto também obriga empresas e operadoras a adotarem tecnologias que garantem a identificação real de quem faz a chamada como forma de evitar fraudes. Apesar disso, a proposta prevê exceções para o uso de chamadas e mensagens automáticas. Elas serão permitidas em casos de utilidade pública, como avisos de órgãos públicos ou de empresas de serviços essenciais com informações urgentes, quando houver atendimento humano imediato, sem reprodução prévia de mensagens gravadas e em situações de obrigação legal. O projeto que proíbe ligações telefônicas automáticas feitas em massa será analisado agora pela Comissão de Constituição e Justiça. Da Rádio Câmara de Brasília, Júlia Lopes.
7: Segurança Pública.
3: Zuco, do PL do Rio Grande do Sul, propõe que a indenização paga a quem entrega armas de fogo tenha como parâmetro principal o preço médio de mercado, definido em regulamento. Ele também defende que a nota fiscal e o estado de conservação da arma sejam considerados no cálculo.
2: Relator da proposta na Comissão de Segurança Pública, Zuco substituiu a definição do valor em lei por diretrizes para que o Executivo regulamente os critérios de indenização. O objetivo, segundo ele, é evitar questionamentos sobre a constitucionalidade da medida.
7: Economia.
3: Comissão Especial da Câmara está analisando a atualização do teto para a declaração de microempreendedor individual.
2: A repórter Noelle Nobre tem mais informações sobre o colegiado.
10: A Comissão Especial, que vai analisar o projeto que aumenta o limite de faturamento do MEI, o microempreendedor individual, já foi instalada na Câmara. A deputada Anne Ortiz, do PP do Rio Grande do Sul, foi eleita presidente do colegiado e o deputado Jorge Goetting, do Republicanos de Santa Catarina, será o relator. O projeto já foi aprovado pelo Senado e eleva para R$130 mil a receita bruta anual permitida para enquadramento como MEI. Atualmente, o limite é de R$81 mil. A proposta também autoriza a contratação de até 2 empregados, o dobro do permitido hoje. Anne Ortiz destacou que o teto atual está defasado há cerca de 10 anos, o que empurra muitos empreendedores para a informalidade.
11: Nós estamos tratando de um assunto que não é só urgente para os micro e pequenos empreendedores, empreendedores individuais, para todos aqueles que empreendem no nosso país, geram emprego, renda e fazem a economia girar, que estão aí há uma década trabalhando dentro de uma faixa, dentro de um teto desatualizado.
10: O relator Jorge Goetting ressaltou a importância do setor e disse que o relatório buscará consenso com a área econômica do governo e com frentes produtivas.
12: Nós temos que impulsionar os negócios, dar condições do MEI crescer, como você falava antes, Anne, criar uma rampa para que o MEI daqui um pouco possa ser micro, para que o micro possa ser uma pequena empresa, para que a pequena empresa queira ir para o lucro presumido ou para o lucro real, para ela crescer.
10: Além de Anne Ortiz e Jorge Goetting, a comissão será dirigida pelos deputados Adriana Ventura, do Novo de São Paulo, Helder Salomão, do PT do Espírito Santo, e Bia Kicis, do PL do Distrito Federal, eleitos como vice-presidentes. Da Rádio Câmara de Brasília, Noelle Nobre.
7: Agricultura.
3: Márcio Neiser, do Solidariedade do Maranhão, apresentou o projeto que cria o Sistema Nacional de Monitoramento da Pesca Artesanal. A proposta prevê adesão voluntária a um sistema de geolocalização e botão de emergência para embarcações de pequeno porte.
2: Segundo Márcio Neiser, o projeto autoriza o governo a conceder subsídio para aquisição e instalação dos equipamentos. Ele acredita que o novo sistema poderá contribuir para a segurança da atividade e para o planejamento de políticas públicas voltadas à pesca artesanal.
3: Termina agora o Jornal Câmara dos Deputados, produzido pela Rádio Câmara, com trabalhos técnicos de Ribamar Guimarães e apresentação de Val Monteiro e Márcio Aquilissardi. Uma boa noite para você.
2: A Voz do Brasil volta amanhã. Boa noite.
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1: Está no ar mais um boletim de utilidade pública SAI. O Colégio Estadual Ciríaco Russo informa que estão com as matrículas abertas para o EJA, Educação de Jovens e Adultos para o Ensino Fundamental, Ensino Médio, aulas no período noturno. Informações, procure a Secretaria do Colégio ou ligue 3542-4136 ou WhatsApp 98479-2826, atendendo das 7h30 às 11h30 e das 13 às 16 horas. Transforme sua paixão por fotos em oportunidade. 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Pré-inscrição para o curso de fotografia e as vagas são limitadas. Garanta já a sua. Informações.

Osório Gonçalves Oliveira. À noite, no período, para técnico em enfermagem subsequente, técnico em gastronomia subsequente, técnico em hospedagem subsequente. Para maiores informações, comparecer na Secretaria do CEP ou pelos telefones 9998.

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trai. Então quer dizer que você era infeliz no nosso relacionamento. Segunda que cê é quando me deixa e sai. Então se administrava três, quatro ao mesmo tempo.